0: O ministro substituto do Trabalho e Emprego, Chico Macena, detalhou os números.
1: O maior crescimento do emprego formal ocorreu no setor de serviços, com saldo de 591.509 postos formais de trabalho. E aqui destaca-se informação, comunicação, atividades financeiras, imobiliárias, profissionais e administrativas. Administração pública, defesa e seguridade social, educação, saúde humana e serviços sociais.
0: No acumulado de 2026, foram 972.203 novos postos, um crescimento de 2% em relação ao mesmo período do ano anterior, com maior crescimento no setor de serviços. Todos os dados fazem parte do CAGED, o Cadastro Geral de Empregados e Desempregados, apresentado nesta sexta-feira pelo Ministério do Trabalho e Emprego. Reportagem Raquel Mariano.
2: O Conselho Monetário Nacional ampliou o prazo de pagamento para taxistas e motoristas de aplicativo que financiarem a compra de carros novos pelo programa Move Brasil.
3: Agora, a quitação do empréstimo poderá ser feita em até 84 meses. Antes eram 72 meses.
2: O Conselho ratificou portaria que elevou o teto de valor para os carros financiados pelo programa, que passou de 150 mil para 200 mil reais.
3: Também, a partir de agora, estão incluídos, entre os veículos elegíveis, os híbridos com diferentes combinações de fontes de energia, integrando motor elétrico e motor a combustão, que utilize álcool, gasolina ou ambos.
2: A Receita Federal e o Ministério Público Federal investigam um grupo empresarial suspeito de crimes como sonegação fiscal e lavagem de dinheiro relacionados à exploração de apostas de cota fixa, as chamadas bets.
3: É a operação Jogo das Sombras, realizada hoje em 3 estados.
2: O grupo teria movimentado mais de 5 bilhões de reais em apenas em 2025.
4: A operação investiga suspeitas de sonegação fiscal, evasão de divisas e lavagem de dinheiro praticadas por um grupo de empresas de apostas esportivas, conhecidas como bets. Foram cumpridos 6 mandados de busca e apreensão em Pernambuco, Paraíba e São Paulo. Segundo a investigação, um grupo empresarial responsável por uma plataforma de bets teria movimentado mais de 5 bilhões de reais apenas no ano passado. As possíveis irregularidades teriam ocorrido tanto antes quanto depois da regulamentação das bets no Brasil. O secretário especial da Receita Federal, Robson Barreirinhas, explicou que há indícios que esse grupo tenha criado uma empresa de fachada em Curaçao para simular que as operações ocorriam fora do Brasil.
5: Nós temos elementos que comprovam que essa organização já estava presente aqui no Brasil, com funcionamento no Brasil, com beneficiários aqui no Brasil, com funcionários aqui no país, mas sem pagar nada de tributos, sem se sujeitar à regulação brasileira. Posteriormente aqui no Brasil, nós temos indícios fortes de que ilegalidades prosseguiram mesmo após essa regularização.
4: Os órgãos também investigam a suspeita de envio de recursos para o exterior. Parte desse montante teria voltado ao Brasil sob a forma de pagamentos por prestação de serviços. Esta é a segunda operação de investigação de irregularidades ligadas ao mercado de bets, com a participação da Receita Federal e do Ministério Público Federal. Além do cumprimento das medidas judiciais, a Receita Federal instaurou 11 procedimentos para aprofundar a apuração das possíveis irregularidades. Reportagem Márcia Fernandes.
3: Atenção, microempresário, a solicitação para ingresso no Simples Nacional deverá ser feita em setembro.
2: As regras para escolher o regime tributário mudaram. A partir de agora, a decisão que antes era tomada em janeiro deve ser feita com antecedência.
3: De acordo com a Receita Federal, esta mudança busca organizar a chegada das modificações proporcionadas pela reforma tributária no Simples Nacional e dar mais tranquilidade para o planejamento das empresas.
2: Para entender melhor as alterações, nós conversamos com Thiago Esfri, chefe da equipe do Simples Nacional. Vamos conferir.
3: Tiago Esfrendo, chefe da equipe nacional do Simples da Receita Federal, muito bem-vindo à Voz do Brasil, prazer recebê-lo por aqui. Vamos falar sobre essas mudanças aí para escolher o regime de tributação. A partir de agora, a decisão que antes era tomada em janeiro deve ser feita com antecedência, né? O senhor pode explicar essa mudança pra gente?
6: Claro, obrigado, satisfação estar aqui. Realmente é uma das mudanças principais que a gente teve com a reforma tributária no Simples Nacional. Elas vêm agora, anteriormente a 2027, aí que fica a grande

0: e continuarem no Simples ou começarem a vida deles no Simples.
1: O que eles devem fazer? Tem o Simples e um outro regime. O senhor pode explicar como funciona?
0: Eu acho que o senhor diz o outro regime seria o Simples Híbrido, acredito?
1: Isso, Simples Híbrido, isso.
0: Justamente, essa é uma inovação, né, da reforma também, onde agora os contribuintes vão ter a oportunidade de uma alternativa. Então, antes eles podiam estar no Simples Nacional, que agora a gente está chamando de Simples Puro, e dali eles estariam fora do Simples, seria a outra alternativa. Agora vem uma alternativa intermediária, que está sendo chamada justamente Simples Nacional Híbrido, que é realmente um intermediário de você estar fora num lucro presumido ou você estar no Simples Puro. E qual que é a grande diferença? Você mantém alguns dos tributos dentro da cesta do Simples, com todo o regime simplificado, recolhimento único, em guia única, ou você pode manter tudo, ou você mantém quase todos, sai só IBS e CBS. Então, é uma opção pelo regime regular de IBS e CBS que os contribuintes do Simples podem fazer. Então, eles ficam num sistema misto.
2: Agora, essa mudança prevista na reforma tributária acarreta algum novo imposto aos micro e pequenos empresários?
0: Não, de maneira alguma, né? Nós temos a substituição do PIS e da COFINS, né? E do ICMS e ISS por IBS e CBS. Agora, a CBS, a IPI também a nível federal, e começa então a CBS agora em 2027, o IBS ainda entra num regime de transição um pouco, mas de maneira alguma isso acarreta um novo tributo, digamos assim, né? A gente ainda não tem a alíquota de referência ainda para ter um comparativo, mas a gente pode dizer que não tem um tributo novo.
1: E o senhor pode explicar para a gente o que é o IBS, o que é o CBS, para o empresário entender melhor também se ele vai para o Simples Híbrido, como é que ele vai fazer, o que vai acontecer na vida dele?
0: Esse é um cálculo que a gente, né, brincamos hoje num outro evento que nós tivemos, de que se existisse uma fórmula matemática para a gente apresentar para os contribuintes, para eles só preencher aquilo e falar, opa, para mim é melhor isso ou aquilo, seria o mundo ideal, né? Infelizmente, a gente não consegue fazer isso, então o papel hoje da Receita é tentar orientar e mostrar vantagem e desvantagem de cada um, né? Então a gente tem mais ou menos assim, um ponto principal que o contribuinte tem que olhar. Se para ele, dentro da operação que ele tem, se a cadeia dele de clientes, esses clientes desejam comprar, adquirir, seja mercadoria ou serviço, de alguém que gere crédito para ele, porque muitas empresas querem crédito para poder descontar do débito que eles vão ter lá na frente. Isso pode ocasionar uma preferência por contribuintes que não fossem do Simples, né? Então a ideia é que, junto do imposto, né, sobre bens e serviços, que é o IBS, e a contribuição sobre bens e serviços, que é a CBS federal, IBS é estados e municípios, tivesse essa oportunidade para os contribuintes migrarem dentro da cadeia deles, optarem e falaram, para mim é melhor, os meus clientes querem adquirir de alguém que gere mais crédito. Ele tem a opção de ir para esse regime híbrido. Se não for, por exemplo, aquelas empresas que prestam serviços ou vendem mercadorias diretamente ao consumidor final, em tese,
1: é mantendo...
0: mantê-lo no Simples Puro, né? Porque ele não tem a necessidade de gerar crédito para o consumidor final. Então, o débito dele é menor como Simples.
1: Entendi.
0: Puro, né?
2: O senhor disse que não tem uma fórmula, né, para todo mundo, mas esse sistema de créditos pode fazer com que uma empresa do Simples se torne menos competitiva diante de empresas que estão no regime normal de tributação?
0: Justamente o menos competitivo seria de acordo com a cadeia. Se uma empresa o cliente, né, ele tem a opção de ele vai olhar, ele tem dois fornecedores para ele escolher para comprar. Se as duas mercadorias custarem R$100, ele vai olhar quem está no Simples e quem está com o regime regular de IBS e CBS, seja híbrido, lucro presumido. Por quê? Porque ele vai ter mais crédito. Então compensa ele pagar os R$100 e ter o crédito do que ele pagar os R$100 e não ter crédito. Ou ter menos crédito, porque o Simples ele gera um pouquinho um crédito menor, né? É limitado ao valor do montante devido. Então, como o débito é menor, o crédito de quem adquire também é menor. Não sei se ficou claro?
1: Então ele vai ter que entender, né, como funciona o negócio dele para poder ver em qual situação melhor ele se encaixa.
0: Justamente, é um estudo, um planejamento, procurar uma assessoria tributária, contábil, né, profissionais que possam ajudá-los a planejar, verificar. Cada empresa precisa verificar o seu negócio, a sua operação, para ver aonde ele vai ficar melhor.
2: E ele tem de 1º a 30 de setembro para fazer isso. Se ele não fizer, ocorre algum problema?
0: O problema é que ele fica fora em 2027, né? Então, o que a gente tem conversado.

0: falado é que assim, a janela abre em setembro e existe uma oportunidade de desistência até 30 de novembro, é a data que está hoje, né? Então o contribuinte pode, mesmo está em dúvida, não deu tempo de planejar, não consegui ainda, faça a opção, seja do regime pelo simples, faça a opção pelo regime regular, se houver a possibilidade de que ele vê que aquilo pode encaixar. E se eles entenderem com 2 meses a mais de planejamento de que aquilo não vale a pena, ele vai ter oportunidade de desistir. Então, assim, o prejuízo dele é ele perder realmente uma janela em 2027. Então, essa é a nossa preocupação, para que ele já se planeje ao máximo para saber o que vai acontecer em 27. E tem que saber em setembro.
1: A gente está falando de empresas. Essa mudança impacta os MEIs, o microempreendedor individual?
0: Para o MEI não mudou. O MEI continua fazendo opção em janeiro, com aquele lá no meio do mês, efeito retroativo, da mesma forma. Então eles não precisam se preocupar tanto agora com setembro.
2: Tá ótimo. Só para a gente encerrar então, é um modelo que vai trazer mais transparência, né, na arrecadação de impostos, tudo mais, mas não necessariamente vai, não são impostos novos para o empresário, né?
0: Não, como havia citado antes, né? É como se mudasse o nome dos tributos, mas mudando também toda a estrutura e toda a dinâmica do cálculo, enfim, de todas as regras, né, aplicáveis.
1: Muito bem, nós conversamos com o Thiago Esfredo, chefe da equipe nacional do Simples da Receita Federal. Muito obrigado pela entrevista à Voz do Brasil.
0: Eu que agradeço. Obrigado.
2: Foi publicada hoje no Diário Oficial lei que autoriza em caráter extraordinário a redução de tributos federais sobre combustíveis.
1: O objetivo é reduzir os efeitos do choque no mercado internacional de energia decorrente do conflito no Oriente Médio.
2: A norma também estabelece medidas de proteção tributária ao etanol, cria crédito fiscal para projetos de produção de fertilizantes e prevê benefícios para setores estratégicos, como minerais críticos.
1: Hoje foi o último dia da 17ª Conferência das Partes da Convenção das Nações Unidas para o Combate à Desertificação, a COP17.
2: O encontro foi realizado em Ulan Ambatar, na Mongólia, entre 17 e 28 de agosto.
1: E o Brasil apresentou como meta de recuperação de áreas degradadas até 2030.
3: Manejo e restauração de florestas em terras secas, recuperação de áreas degradadas e educação ambiental foram alguns dos temas discutidos na 17ª Conferência das Partes da Convenção das Nações Unidas para o Combate à Desertificação. Realizada entre 17 e 28 de agosto na Mongólia, a COP17 reuniu representantes de 197 países, incluindo o Brasil. Na ocasião, o país apresentou como meta a recuperação de mais de 350 milhões de hectares de áreas degradadas até 2030. Alexandre Henrique Bezerra, diretor do Departamento de Combate à Desertificação e Mitigação dos Efeitos da Seca no Ministério do Meio Ambiente e Mudança do Clima, comentou que o compromisso assumido pelo Brasil está alinhado à agenda global.
4: É como se fosse uma grande meta que a convenção estabeleceu para garantir que a gente avance na agenda de restauração de terras degradadas, de redução do processo de degradação, obviamente está associada ao combate ao desmatamento, ao combate às queimadas criminosas, e vai contribuir para a grande meta global, que é de 1.500.000.000 de hectares sendo restaurados, conservados até 2030.
3: Durante a COP17, a delegação brasileira apresentou o Plano de Ação de Combate à Desertificação, que inclui a recuperação dos recursos naturais, adaptação às mudanças do clima, desenvolvimento sustentável e participação das populações que vivem em áreas suscetíveis. Segundo o presidente do Centro de Pesquisas Ambientais do Nordeste, Severino Ribeiro, os riscos apresentados pelo processo de desertificação dos solos ultrapassam a questão ambiental.
5: A desertificação, ela não apenas afeta negativamente biodiversidade, as árvores, os animais. Ela afeta diretamente o bem-estar humano. Porque se eu esgoto a capacidade que o solo tem de produzir, por exemplo, alimentos, eu estou colocando em risco uma série de atividades econômicas que dependem desse solo sadio, produtivo.
3: O Brasil integra a Convenção das Nações Unidas para o Combate à Desertificação desde 1997. Além de representantes dos 197 países, a COP deste ano reuniu organizações internacionais, sociedade civil, setor privado, comunidade científica, povos indígenas e comunidades locais. Reportagem Gabriela Noronha.
2: Até domingo, indígenas da região Maraiuá, no Amazonas, serão assistidos com atendimento médico especializado para a realização de consultas e exames.
1: Nesta etapa, estão previstos 800 atendimentos especializados, como explica a secretária de Saúde Indígena, Lucinha Tremembé.
6: Levando especialidades como pediatria, ginecologia, oftalmologia, saúde da mulher como um todo, clínica geral, entre exames, consultas, diminuindo assim tanto o tempo de espera dessas pessoas na fila de regulação, mas também diminuindo que essas populações que têm peculiaridades culturais específicas saiam de seus territórios, das suas aldeias, para ir para as cidades grandes.
2: As ações no estado ocorreram durante todo o mês de agosto, também nos povos Yanomami, em Boa Vista, e no território Pirã, no Amazonas.
1: Segundo o Ministério da Saúde, a expectativa é realizar cerca de 4 mil atendimentos especializados na região.
2: O Centro Nacional de Monitoramento e Alertas de Desastres Naturais, o CEMADEM, oferece uma plataforma que permite acompanhar a situação da seca em diferentes regiões do Brasil.
1: É possível consultar informações por município e acompanhar a evolução da estiagem ao longo do tempo.
2: Um dos principais indicadores é o Índice Integrado de Seca, que considera dados como chuva, umidade do solo e condições da vegetação.
1: O acesso é gratuito e está disponível no endereço alertasecas.cemadem.gov.br.
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2: Céu aberto, pouca chuva e paisagens que ganham novos contornos. É época da seca no Cerrado, que também deve movimentar o turismo.
1: Na Chapada dos Veadeiros, em Goiás, a expectativa é de mais visitantes em busca das cachoeiras, dos rios e das trilhas da região.
2: O parque é gerido pelo ICMBio, o Instituto Chico Mendes de Conservação da Biodiversidade, em parceria com a iniciativa privada.
1: E o turismo também movimenta as comunidades locais, como a Calunga, que oferece experiências de base comunitária.
3: No Parque Nacional da Chapada dos Veadeiros, em Goiás, a paisagem muda conforme a estação. Na época das chuvas, cachoeiras e rios ganham volume. Já no período da seca, a água diminui, o céu fica limpo e o cerrado revela outras cores, outros caminhos e outras possibilidades de vivência. É um período que exige atenção redobrada com as queimadas, mas que também pode ser aproveitado pelo turismo. A região do Parque Nacional da Chapada dos Veadeiros é compartilhada entre o Instituto Chico Mendes de Conservação da Biodiversidade, o ICMBio, e a iniciativa privada, que hoje é responsável pela administração do parque. Com isso, a preservação da área caminha ao lado da visitação e da atividade turística. E quem percorre as trilhas nessa época do ano percebe que a seca também tem suas vantagens. É o que conta o guia Adão dos Santos Rosa, que também trabalha como brigadista e monitora a região durante o período de estiagem.
8: Nesse período de seca que é o ideal, né? Que você vai encontrar as águas, né? Tudo cristalina, tudo verdeada, né? Porque no período de chuva não é, assim, não é confiável, né? Porque aqui a mesma hora que não está chovendo, chove, né? Todas essas cachoeiras que eu te falei, eles dão para nadar, né?
3: Caminhar pela chapada durante a seca é também perceber essas mudanças de perto. O som da água pode ficar mais distante, o chão fica coberto de folhas secas e o cerrado, que parece dormir em alguns trechos, continua cheio de vida. Mas a experiência de conhecer a Chapada não termina nas diversas opções de trilhas. Para quem quer ir além dos cartões postais, o turismo de base comunitária aproxima o visitante de quem vive no território. Uma das formas de fazer isso é dentro da própria casa dos moradores. No território Calunga, a comunidade Vão do Moleque, localizada na zona rural de Cavalcante, é a maior de Goiás. E é lá que está a dona Santina Cesário dos Santos, que recebe turistas em casa e transforma a hospedagem em uma experiência inesquecível.
9: Aí oferece café da manhã, almoço, almojante, se você quiser. Mais tarde tem um docinho, que tem doce também. E eu tenho meus produtos calmos que eu faço com geleia. Se quiser levar também para conhecer, para levar para saborear depois na sua casa, tem também.
3: Ainda segundo Dona Santina, para o visitante, é uma oportunidade de conhecer a Chapada por outro ângulo. Para a comunidade, o turismo representa renda, valorização da cultura e uma forma de manter vivas as tradições do território.
9: As pessoas que vêm aqui amam, volta, todo mundo querendo voltar, falando que vai tornar a voltar, outros vêm embora chorando, porque aqui é uma paisagem, sabe? Depois chegou aqui, é só alegria, muita água, bem fresquinho, além de que o tempo tá ficando mais quente agora, devido ao tempo, né? Mas não tem barulho nenhum, silêncio, eles amam.
3: E entre trilhas, águas, casas e histórias, o visitante descobre que conhecer um destino também pode ser uma forma de ajudar a preservá-lo e colecionar memórias. Com sonorização de Reinaldo dos Santos, reportagem Karine Melo.
2: Na próxima sexta-feira, às vésperas da Independência, nós vamos falar sobre a Estrada Real, uma das maiores rotas turísticas do Brasil, que liga o interior de Minas Gerais ao litoral do Rio de Janeiro e São Paulo.
1: Vamos falar um pouco da história, quando no século XVIII, a coroa portuguesa pavimentou esses caminhos para transportar e fiscalizar o ouro e os diamantes extraídos das minas. Hoje o trajeto preserva cidades históricas, igrejas barrocas e calçamentos de pedra da época colonial.
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1: Fique agora com as notícias do Poder Judiciário e do Congresso Nacional. Boa noite, um bom fim de semana.
2: A gente volta na segunda-feira. Boa noite.
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11: Presidente do STF e CNJ, ministro Edson Fachin, reforça as ações no combate à violência contra a mulher.
12: STJ garante em ações penais prazo em dobro e intimação pessoal a núcleos de prática jurídica.
11: Homem trans é indenizado por sofrer assédio sexual e transfobia.
12: Boa noite, eu sou o Arthur Filho.
11: E eu sou Walter Lima.
12: O presidente do Supremo Tribunal Federal e do Conselho Nacional de Justiça, o CNJ, ministro Edson Fachin, destacou a importância de proteger as meninas brasileiras e garantir que cresçam com liberdade, dignidade e segurança.
11: Ele participou hoje da jornada Maria da Penha em Campo Grande, Mato Grosso do Sul.
13: Toda infância deveria ser feita de achadouros, de descobertas, de sonhos, de brincadeiras e de afetos, nunca de marcas de violência.
12: Um homem trans que trabalhava numa empresa de alimentos na Paraíba foi indenizado por assédio sexual e transfobia.
11: A Justiça do Trabalho adotou o protocolo antidiscriminatório da Corte Interamericana de Direitos Humanos. Samanta Flor.
14: A segunda turma do TRT da Paraíba entendeu que em casos de assédio sexual, o depoimento da vítima é uma prova fundamental e vale por si só, já que esse tipo de violência quase sempre acontece sem testemunhas. Os desembargadores também consideraram comprovado o tratamento hostil e transfóbico do empresário contra o trabalhador. Além das duas indenizações, a empresa terá ainda de reconhecer o vínculo de emprego e pagar adicional de insalubridade. Ainda cabe recurso.
12: Corte Especial do STJ decide que núcleos de prática jurídica das faculdades de direito, públicas ou privadas, têm prazo em dobro para recorrer.
11: A regra já incluía os processos da área civil. Fátima Uchoa.
15: A Corte Especial do STJ entendeu que os advogados integrantes dos núcleos também têm a prerrogativa de serem intimados pessoalmente dos atos processuais. Segundo o relator ministro Luiz Felipe Salomão, o Código de Processo Civil, ao ampliar o alcance da prerrogativa da Defensoria Pública, busca compensar a estrutura limitada dos núcleos de prática jurídica, garantindo condições de igualdade na defesa dos assistidos, efetivando o princípio constitucional de acesso à justiça. Assim como não existe norma específica na lei processual penal, o dispositivo foi aplicado por analogia.
12: Prazo da Justiça Eleitoral para nomeação de mesários, pessoal de apoio logístico e auxiliares de auditoria que irão atuar nas eleições gerais 2026 encerra hoje, sexta-feira.
11: As nomeações incluem as sessões de voto em trânsito e as instaladas em estabelecimentos penais e unidades de internação de adolescentes. Vitor Struck.
16: O Tribunal Superior Eleitoral encerra nesta sexta-feira o prazo para nomeações de mesárias e mesários, membros das equipes de apoio logístico e auxiliares de auditoria das eleições. Os nomes devem ser publicados em edital pelos juízes e juízas das zonas eleitorais. Partidos políticos, federações partidárias e coligações têm até 5 dias para apresentar contestações. O mesmo prazo concedido para a recusa dos nomeados. Esta sexta-feira também é o último dia para que mesárias e mesários, pessoal de apoio e agentes das forças de segurança habilitem a votação em sessão distinta da de origem.
12: Justiça condena 2 réus por corrupção e lavagem de dinheiro em obra de hospital no Paraná.
11: Decisão atende a pedidos do Ministério Público Federal. Sabrine Menezes.
17: De acordo com as investigações, um ex-servidor do município e o sócio administrador de uma corretora envolvidos na construção do Hospital Regional de Toledo fracionavam os valores desviados da obra em depósitos menores para dificultar o rastreamento dos recursos. Segundo a sentença, o esquema provocou prejuízo de mais de R$1 milhão para os cofres públicos. Os réus foram condenados à pena de 11 anos de reclusão em regime inicial fechado, além do pagamento de multa e reparação dos danos em valor correspondente a pouco mais de R$2 milhões.
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12: A você uma boa noite.
11: Bom fim de semana e até segunda-feira.
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19: Eu sou Paula Groba.
20: E eu sou Ricardo Nakaoka.
19: E estes são os destaques de hoje do Jornal do Senado, que começa agora.
20: Escala 6x1. Redução da jornada para 40 horas semanais está pronta para votação.
19: Senadora Leila Barros vai relatar MP que zera taxa sobre compras internacionais.
20: Eleições 2026. Atenção aos votos para o Senado. Neste ano, são 2 vagas.
19: Boa noite.
20: Boa noite.
19: Trabalhar menos, descansar mais e sem perder salário. A proposta que pode mudar a jornada dos trabalhadores brasileiros está pronta para ser votada na Comissão de Constituição e Justiça do Senado. A votação deve ocorrer na próxima semana.
20: A PEC reduz de 44 para 40 horas a jornada máxima semanal e garante 2 dias de descanso por semana, sem redução de salário. O relator da proposta sobre o fim da escala 6x1 recomenda a aprovação do texto que veio da Câmara e rejeita as emendas apresentadas pelos senadores. A reportagem é de Bruno Lourenço.
21: Em sessão do Senado Federal, o presidente da União Geral dos Trabalhadores, Ricardo Patá, afirmou que categorias como a dos comerciários mal têm tempo de ver a família por conta da escala de 6 dias de trabalho por apenas 1 de descanso e defendeu a PEC.
22: Não é isso que nós queremos. Nós queremos ter um país cidadão e um país não de castas.
21: Já o presidente da Federação do Comércio de Bens, Serviços e Turismo do Estado de São Paulo, Ivo Dall'Acqua, alertou que não existe uma única realidade empresarial e a redução da jornada deveria acontecer por meio de negociação coletiva.
22: O pequeno comércio do interior enfrenta desafios diferentes daqueles de uma empresa exportadora. As necessidades do comércio atacadista não são as mesmas do varejista.
21: De acordo com o texto já aprovado na Câmara dos Deputados, a transição será gradual. 2 meses após a promulgação da futura emenda constitucional, o teto da jornada semanal cairá para 42 horas com 2 dias de folga. Ao final de 1 ano, o limite máximo será fixado definitivamente em 40 horas semanais.
19: E a senadora Leila Barros foi escolhida como a relatora da comissão da medida provisória que acabou com a chamada taxa das blusinhas. O presidente do colegiado é o deputado Reginaldo Lopes.
20: A próxima reunião da comissão que analisa a MP será na segunda-feira, quando pode ser apresentado e votado o relatório de Leila. Repórter Rodrigo Rezende.
0: A chamada taxa das blusinhas é o imposto de importação de 20% cobrado sobre compras internacionais de até $50, cerca de R$250. A cobrança foi criada em 2024 e suspensa em maio deste ano pela medida provisória 1357. A relatoria da comissão que analisa a MP ficou com a senadora Leila Barros, do PDT do Distrito Federal. Ela afirmou que concorda com o texto inicial da medida, mas irá ouvir a todos os setores produtivos para a construção do relatório.
4: É isso que eu quero deixar muito claro, que é uma característica minha de conversar com todos, ouvir a todos, mas o texto inicial, o que já foi apresentado para nós, já nos agrada. Mas não abriremos mão de conversar com todos.
0: A próxima reunião da comissão, na qual deve ser apresentado o relatório, será nesta segunda-feira, 31 de agosto, às 16h. Nesse mesmo dia, deputados e senadores da comissão podem votar o texto. A ideia é que a MP seja aprovada na Câmara e no Senado durante o esforço concentrado que ocorrerá até 4 de setembro, antes do prazo de perda de validade da medida, que é 8 de setembro.
19: Avançou no Congresso a medida provisória que cria uma nova linha de crédito para motociclistas profissionais.
20: O texto foi aprovado pela comissão mista e seguiu para a votação em plenário. Repórter Patrícia Oliveira.
5: No caso dos motociclistas, o dinheiro poderá ser usado na compra de motocicletas, motonetas e ciclomotores novos. Também poderão ser financiadas motos e bicicletas elétricas, além de equipamentos e infraestrutura ligados à atividade. O relatório aprovado incluiu também o transporte escolar e definiu ações específicas para profissionais mulheres e pessoas com deficiência. Para a presidente da comissão, senadora Leila Barros, do PDT do Distrito Federal, a medida provisória ajuda a melhorar as condições de trabalho desses profissionais.
4: Para milhões de brasileiros, o veículo não é um bem de consumo, é um instrumento de trabalho. É o que coloca comida na mesa e sustenta uma família.
5: Para ter acesso ao financiamento, entregadores e motociclistas que trabalham por aplicativos terão de comprovar pelo menos 6 meses de cadastro na plataforma e um mínimo de 100 corridas ou entregas. Cada beneficiário poderá financiar apenas um veículo. A medida provisória ainda precisa ser aprovada pelos plenários da Câmara e do Senado.
19: Um projeto que começa a ser analisado pelo Senado pode dar mais transparência ao processo de registro de medicamentos para doenças raras.
20: A proposta obriga a Anvisa a tornar público cada passo da análise dos pedidos de registro, para que pacientes, famílias e profissionais de saúde saibam em que etapa está o processo. A medida não muda a autonomia técnico-científica da agência. Repórter Márcio Maturana.
23: O novo projeto foi anunciado pelo senador Hermes Klan, do PL de Santa Catarina, na quinta-feira, durante uma audiência pública na Comissão de Direitos Humanos sobre a suspensão de um medicamento para distrofia muscular de Duchenne.
24: Acabo de dar entrada em um projeto de lei para aumentar a transparência da Anvisa nos processos de registro de medicamentos destinados a doenças raras, trazendo segurança e informação a todos.
23: Doenças raras atingem cerca de 13 milhões de brasileiros. Quando existe tratamento, os remédios costumam ser caros e precisam passar por um processo de testes até a aprovação pela Anvisa. O objetivo do projeto é dar previsibilidade a pacientes, famílias e profissionais de saúde sem interferir na autonomia técnico-científica da Anvisa.
25: Eleições 2026.
19: O Tribunal Superior Eleitoral e o Google fecharam um acordo para identificar o uso ilegal de inteligência artificial nas eleições.
20: Uma ferramenta vai identificar o uso indevido de imagens de candidatos. Repórter Pedro Pincer.
26: A tecnologia chamada de Likeness ID está disponível para usuários maiores de 18 anos e é capaz de identificar conteúdos gerados por inteligência artificial que reproduzem a imagem de uma pessoa. A iniciativa busca ampliar a capacidade de rastreio no YouTube de materiais sintéticos e falsos que explorem indevidamente a identidade de quem está na disputa eleitoral. Eleitoral. O presidente do TSE, ministro Cássio Nunes Marques, afirmou que a iniciativa busca preservar direitos fundamentais no ambiente da internet e contribuir para a confiança nas eleições.
1: O momento em que celebramos essa parceria é crucial. Isso porque é de conhecimento comum o potencial danoso do mau uso da inteligência artificial generativa.
26: Para aderir ao sistema, a candidata ou o candidato precisa ter uma conta no YouTube e acessar o YouTube Studio, na área destinada à busca de conteúdo por semelhança. Depois de um cadastro, a plataforma cria um registro biométrico da aparência do usuário. Cabe ao candidato analisar o material localizado e decidir se houve uso indevido da sua imagem. Se entender que sim, poderá solicitar a remoção. Havendo violação das regras da plataforma, o conteúdo poderá ser retirado do ar.
19: E neste ano, o eleitor vai votar em 2 senadores, mas atenção, são 2 senadores diferentes, um voto para cada candidato ou candidata. Primeiro, o eleitor escolherá um candidato e confirmará a escolha. Em seguida, registrará o outro voto. Se o eleitor repetir o mesmo número nas 2 oportunidades, apenas o primeiro voto será considerado válido. O segundo será anulado automaticamente pela urna eletrônica.
20: E para ajudar o cidadão a se informar melhor, o Senado Federal criou uma página especial para a cobertura das eleições. O site pode ser acessado por meio do endereço link.senado.leg.br/eleicoins. Com trabalhos técnicos de Eliseu Caires, o Jornal do Senado fica por aqui. Acompanhe agora as notícias do Tribunal de Contas da União e da Câmara dos Deputados. Boa noite.
19: Boa noite e um bom fim de semana.
25: Minuto do TCU.
2: Nos dias 31 de agosto e 1º de setembro, o Tribunal de Contas da União realiza seminários sobre o financiamento e a organização do SUS, o Sistema Único de Saúde. O encontro vai discutir como os recursos da área são distribuídos entre estados e municípios e os desafios para garantir financiamento sustentável. Outro ponto de destaque é a integração dos serviços de saúde e o atendimento por região. O objetivo é melhorar a organização da rede e garantir que os serviços funcionem de forma integrada. O seminário vai reunir gestores, especialistas e representantes das 3 esferas de governo para trocar experiências e discutir melhorias para o SUS. O evento será transmitido ao vivo pelo canal do Tribunal no YouTube. Saiba mais em tcu.gov.br.
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3: Câmara pode votar projeto que fixe idade máxima de 15 anos para táxis.
6: Hugo Mota pede que a população acompanhe o trabalho parlamentar.
3: Serviço de emergência médica deverá oferecer acessibilidade para surdos.
6: Boa noite. Os deputados analisam um projeto que obriga os serviços de emergência médica a oferecer acessibilidade para surdos. O texto já foi aprovado pelas comissões de saúde e de defesa dos direitos das pessoas com deficiência. Saiba mais sobre o assunto na reportagem de Mônica Tati.
7: Projeto em tramitação na Câmara prevê a criação de atendimento para pessoas surdas na urgência e emergência em hospitais de médio e grande porte. O projeto original previa a presença de intérprete de Libras, a língua brasileira de sinais. Mas a relatora na Comissão de Saúde, a deputada Rogéria Santos, do Republicanos da Bahia, modificou o texto. O relatório aprovado permite que os estabelecimentos adotem diferentes formas de atendimento acessível para pacientes surdos ou com deficiência auditiva, a fim de assegurar meios adequados de comunicação, como o uso de tecnologias digitais. Rogéria Santos lembra que a chegada aos serviços de urgência médica é um momento vulnerável para todas as pessoas.
8: É um momento que você está sentindo muita dor ou que você passou por um acidente. Imagine você chegar nesse ambiente e não conseguir se comunicar. E como é que isso é prejudicial ao socorro, à assistência de forma diligente, que tenha o objetivo de salvar aquela vida? Porque a intensidade do que gerou aquela necessidade a gente desconhece, porque só o profissional habilitado na medicina vai saber.
9: saber.
7: Rogéria Santos destaca que o Brasil tem aproximadamente 10 milhões de pessoas com deficiência auditiva, sendo que cerca de 2 milhões e 700 mil são completamente surdas. Segundo a deputada, o projeto garante a inclusão e acessibilidade ao permitir o pleno acesso à saúde. O projeto, que prevê serviço de intérprete para pessoas surdas ou com deficiência auditiva, ainda terá que ser votado pelas comissões de Finanças e Tributação e de Constituição e Justiça. Se for aprovado em todas, segue para a apreciação do Senado. Da Rádio Câmara de Brasília, Mônica Tati.
12: Saúde.
13: Projeto de Dani Cunha, do PL do Rio de Janeiro, impede a cobrança de consultas de retorno em atendimentos particulares e de planos de saúde. A proposta considera retorno a consulta destinada à análise de exames ou ao ajuste do tratamento iniciado anteriormente.
14: Dani Cunha esclarece que a regra vale apenas quando o novo atendimento estiver diretamente ligado à consulta inicial. O texto prevê multa para cobranças indevidas, mas ressalta que uma nova cobrança pode ser feita quando houver queixa clínica ou diagnóstico independente do primeiro atendimento.
12: Direitos humanos.
13: Dorinaldo Malafaia, do PDT do Amapá, defende a aprovação do projeto que transforma em lei os programas Envelhecer nos Territórios e Viva Mais Cidadania. Ele explica que o objetivo é evitar que as atividades sejam interrompidas por mudanças administrativas.
14: Dorinaldo Malafaia afirma que a proposta fortalece a rede de atendimento nos estados e municípios. O projeto prevê a formação de agentes locais para identificar violações de direitos, além de ações voltadas ao enfrentamento da violência e da discriminação contra pessoas idosas.
12: Eleições.
13: Em vigor há mais de 16 anos no Brasil, a lei da ficha limpa sofreu alterações que hoje são contestadas no Supremo Tribunal Federal. A reportagem é de Maria Neves.
15: A lei da ficha limpa, que nasceu de iniciativa popular ainda em 1993 e entrou em vigor em junho de 2010, completa 16 anos com alterações significativas e contestações no Supremo Tribunal Federal. O texto original prevê que políticos condenados à perda dos direitos políticos não podem concorrer novamente a cargos eletivos por até 16 anos. Esse é o caso de senadores que têm mandato de 8 anos. Um dos deputados que assinaram o projeto de lei na Câmara, o deputado Luiz Carlos Raule, do Podemos do Paraná, afirma que somente na eleição de 2024, a lei ajudou a barrar quase 2.000 candidaturas que tinham ficha suja. O parlamentar considera a norma um marco no combate à corrupção no Brasil.
16: Foi um reforço legislativo que fizemos para fortalecer a legislação de combate àqueles, né, realmente que metem a mão no jarro do dinheiro público. E o Brasil aprovou uma legislação que veio de iniciativa popular. 1,5 milhão de assinaturas foram apresentadas e essa é uma lei que pegou no Brasil. Eu acredito que hoje, nesses anos todos, próximo de 10 mil candidaturas sujas, de ficha suja, foram barrados pela legislação.
15: Pela lei de 2010, políticos condenados por crimes como lesão ao patrimônio público e enriquecimento ilícito não podem concorrer novamente durante todo o período restante do mandato e nos 8 anos seguintes. No entanto, outra lei que entrou em vigor em 2025 reduziu o prazo em que os políticos ficam inelegíveis para no máximo 12 anos. O texto do ano passado determina que o prazo de inelegibilidade começa com a condenação por um colegiado e será de 8 anos a partir de então, o que antecipa a contagem de prazo e reduz o tempo em que o político fica inelegível. Se houver outras condenações posteriores, a soma do período em que o candidato não pode concorrer a cargos eletivos deve ser limitado a 12 anos. No entanto, a lei mais recente prevê exceções a essa regra mais branda. Se a condenação ocorrer por crimes de maior gravidade, como lavagem de dinheiro, tráfico de drogas, terrorismo ou outros crimes hediondos, continua a valer a regra antiga. Inelegibilidade de 8 anos contados a partir do cumprimento integral da pena. A lei aprovada em 2025 foi contestada pelo partido Rede Sustentabilidade no Supremo Tribunal Federal. A legenda alega que o mérito do texto aprovado na Câmara foi alterado pelo Senado, mas o projeto não retornou para a análise dos deputados, como determina a Constituição. O partido também sustenta no processo que o abrandamento das regras permite o retorno de políticos condenados por crimes graves à vida pública prematuramente. O deputado Chico Alencar, do PSOL do Rio de Janeiro, que já estava na Câmara na época da aprovação da lei da ficha limpa, defende que os ministros do Supremo decidam pela restauração do texto aprovado em 2010.
9: A lei é boa, ela é eficaz relativamente. Teria que retirar e derrubar esse facilitário, inclusive o tempo de inelegibilidade, que foi reduzido recentemente através do próprio parlamento. Então, voltar à sua formatação original seria muito saudável. Eu espero que o Supremo Tribunal Federal decida com olho num preceito constitucional, que é a integridade, que é a ética pública, que é a qualidade da representação, a partir desse princípio constitucional da impessoalidade, da publicidade, da ética, da honestidade.
15: Um pedido de vista do ministro Gilmar Mendes, em maio deste ano, suspendeu o julgamento da ação no Supremo Tribunal Federal. Antes da interrupção da análise, a relatora do processo, ministra Carmen Lúcia, já havia votado a favor da manutenção da lei da ficha limpa de 2010 nos principais pontos contestados pela rede. O único ministro a votar depois da relatora foi Luiz Fux, que concordou inteiramente com o voto de Carmen Lúcia. Da Rádio Câmara de Brasília, Maria Neves.
10: Segurança Pública.
11: André Fufuca, do PP do Maranhão, propõe criar a chamada culpa temerária no Código Penal, para casos em que a pessoa provoca um resultado sem intenção, mas deixa de tomar cuidados básicos diante de uma situação de risco.
17: A proposta de André Fufuca considera culpa temerária os casos em que há um risco grave e evidente de que o resultado aconteça. O objetivo, segundo o deputado, é punir com mais rigor situações de negligência extrema, sem tratá-las como dolo eventual.
11: Ercílio Coelho Diniz, do MDB de Minas Gerais, apresentou o projeto que cria a Política Nacional de Prevenção à Violência contra a Mulher por meio de monitoramento preventivo de risco. A proposta prevê a identificação e o acompanhamento de situações de alto risco antes da ocorrência do crime.
17: O texto de Ercílio Coelho Diniz sugere a integração entre órgãos públicos e a criação de um Banco Nacional de Dados Estatísticos. Em casos de alto risco, o projeto permite medidas como monitoramento eletrônico do agressor e atendimento psicossocial prioritário.
11: Euclides Petersen, do Republicanos de Minas Gerais, é autor da proposta que facilita a responsabilização por crimes de violência patrimonial contra mulheres em situação de violência doméstica e familiar. A medida abrange casos de destruição, subtração ou retenção de bens, valores e documentos.
17: Pelo texto, esses crimes passariam a ser processados por ação penal pública incondicionada, sem necessidade de representação da vítima. Euclides Petersen explica que a mudança reduz os mecanismos de coerção que podem dificultar a denúncia e a responsabilização dos agressores.
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0: Votação.
4: O plenário da Câmara pode votar projeto que estabelece idade máxima de 15 anos para táxis. A proposta prevê também linhas de crédito para compra de carros novos, como informa o repórter Antônio Vital.
5: Ganhou o regime de urgência e pode ser votado a qualquer momento no plenário da Câmara, projeto que define limite de 15 anos de idade para veículos usados por taxistas. A proposta apresentada pelo deputado Dr. Luizinho, do PP do Rio de Janeiro, também cria linhas de financiamento público para a compra de táxis novos. Para o autor do projeto, a lei atual não estabelece critérios claros sobre a idade máxima dos veículos, nem prevê mecanismos de apoio financeiro para a renovação da frota. A justificativa para a proposta é de que a renovação da frota de táxis dá mais segurança para passageiros e motoristas, reduz a emissão de gases do efeito estufa e estimula a profissionalização dos taxistas. O projeto prevê que o governo federal ofereça linhas de crédito específicas para taxistas autorizados. O texto não estabelece as condições de financiamento, que serão definidas por um regulamento específico, mas prevê prazos de pagamento de até 15 anos. O regime de urgência para o projeto foi criticado por deputados do Novo e do Missão. Para a deputada Adriana Ventura, do Novo, de São Paulo, é preciso definir quem precisa de carros novos e as linhas de crédito podem ter impacto nos bancos públicos.
21: Outros aspectos são importantes, principalmente como está o estado de conservação. Eu, por exemplo, eu ando num carro que tem 14 anos de uso e ele está ótimo, maravilhoso e está tudo certo. Agora outros com 14 anos talvez não tenha. Então a gente acha que esse projeto, que a criação de linhas de crédito subsidiadas por instituições financeiras oficiais, transfere risco para o setor público.
5: Já deputados da base do governo votaram a favor do regime de urgência, como explicou a deputada Érica Cocai, do PT do Distrito Federal.
25: Este projeto, ele fala da idade máxima do veículo. É bom que se tenha a noção de que são veículos que rodam bastante, então, portanto, tem uma alta quilometragem. É diferente de um veículo que é usado de forma esporádica. Ao mesmo tempo, tem um financiamento para essa renovação da frota. Isso significa modernizar o serviço e, ao mesmo tempo, valorizar os taxistas.
5: Com o regime de urgência, o projeto que define limite de 15 anos de idade para táxis e cria linhas de financiamento para veículos novos pode ser votado diretamente no plenário da Câmara, sem passar pelas comissões permanentes da Casa. Além do projeto, aguarda a votação pela Câmara e pelo Senado, medida provisória que prevê o financiamento de veículos novos considerados sustentáveis por taxistas, motoristas de aplicativo e cooperativas. Ou seja, os motores precisam ser elétricos, híbridos, a etanol ou flex. Da Rádio Câmara, de Brasília, Antônio Vital.
0: Economia.
17: Lucas Ramos, do PSB de Pernambuco, defende o aumento do limite de receita para que transportadores autônomos de cargas possam ser enquadrados como microempreendedores individuais. A proposta eleva o teto anual de R$ 251 mil para R$ 400 mil reais e prevê atualização automática pelo IPCA.
4: Relator da matéria na Comissão de Indústria, Comércio e Serviços, Lucas Ramos avalia que a mudança torna o limite mais compatível com a realidade econômica dos caminhoneiros. O deputado reitera que os custos do setor também sofrem os efeitos da inflação.
0: Agricultura.
17: Zé Adriano, do PP do Acre, defende a aprovação de projeto que autoriza até 20 bilhões de reais para linhas de crédito destinadas à quitação de dívidas de produtores rurais afetados por perdas sucessivas. Ele informa que a medida inclui prejuízos sofridos entre 2020 e 2025.
4: O projeto de Zé Adriano retoma com ajustes o que estava previsto em medida provisória que perdeu a validade em fevereiro deste ano. O deputado argumenta que a renegociação das dívidas vai permitir que os produtores continuem a atividade agropecuária.
17: Júnior Ferrari, do PSD do Pará, apresentou projeto que aumenta as penas para quem falsificar adulterar ou manipular ilegalmente alimentos. De acordo com o texto, a pena passa para reclusão de 10 a 15 anos, além de multa.
11: Júnior Ferrari alega que casos de contaminação e uso de componentes impróprios para o consumo têm se tornado mais frequentes. Para o deputado, a adulteração intencional de alimentos merece penas equivalentes às previstas para a falsificação de medicamentos.
10: Presidência.
17: O presidente da Câmara pediu que a população acompanhe o trabalho parlamentar ao longo do mandato e não apenas no momento do voto. Hugo Mota participou de uma premiação em Brasília, como informa a repórter Silvia Munhato.
1: O presidente da Câmara, Hugo Mota, pediu que os cidadãos acompanhem as atividades parlamentares em todos os anos de cada mandato, para que a avaliação não seja feita apenas na época das eleições. Ele ressaltou a importância dessa fiscalização em cerimônia do Prêmio Congresso em Foco 2026.
19: O que queremos dos nossos representantes? O que faz um bom deputado? O que define uma boa senadora? Perguntas como essas não podem ser feitas apenas de 4 em 4 anos, no momento do voto.
1: O Prêmio Congresso em Foco busca o reconhecimento dos parlamentares mais bem avaliados pelo público em geral e por especialistas. Mota afirmou que, como qualquer pessoa, os políticos também gostam de ter o trabalho reconhecido. Para a fiscalização do trabalho parlamentar, Hugo Mota explicou que a Câmara dos Deputados torna público todo o processo legislativo, como exige um sistema democrático. Para o presidente, cada cidadão terá uma maneira diferente de avaliar o que faz um bom parlamentar, porque são vários os pontos de vista. Mas diz que o importante é que isso não impeça a construção de consensos.
19: O parlamento existe para dar voz às muitas e legítimas divergências em nossa sociedade, mas também para que não percamos de vista o nosso senso de fraternidade, a ideia de que o futuro de cada cidadão está atrelado ao de todos os outros.
1: Os vencedores do Prêmio Congresso em Foco 2026 podem ser conhecidos na página do Congresso em Foco na internet. Da Rádio Câmara de Brasília, Silvia Munhato.
10: Trabalho.
11: Alexandre Guimarães, do MDB do Tocantins, apresentou o projeto que regulamenta as premiações em rodeios, festas do peão e eventos competitivos. A proposta obriga os organizadores a divulgar previamente os valores dos prêmios, as formas de pagamento e os critérios de distribuição.
17: Alexandre Guimarães alega que muitos participantes viajam, pagam inscrição e têm despesas com transporte e alimentação e, no final, o prêmio não cobre os custos. Para ele, a medida promove mais segurança jurídica, fortalece a transparência nas relações e valoriza os profissionais do segmento.
11: Termina agora o jornal Câmara dos Deputados, produzido pela Rádio Câmara, com trabalhos técnicos de Wellington Teles e apresentação de Val Monteiro e Luciana Vieira. Uma boa noite para você.
17: A Voz do Brasil está de volta na segunda-feira. Boa noite e bom fim de semana.
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0: 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Boa noite pra você, sextamos. Vamos com tudo pra cima, bora deixar rolar no som da Estúdio.

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4: Opa, maravilha. Salve, salve. Prazer estar na sua companhia novamente. Fernando Berti por aqui. Vamos juntinhos. Até meia-noite em blocos de meia hora. Só de música, só som. Uma atrás da outra no Deixa Rolar Estúdio. Sexta-feira, meu. Que beleza, hein? Começamos com o Rincon, Ana Castela, DJ Boss. Não é pressa, é pressão. Aumenta o som.

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0: 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Fechando a primeira sequência de som do nosso Deixa Rolar. Depois do intervalo, você sabe que é bem rapidinho, tem muito mais som pra gente curtir. Volto já! 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
0: Sim, já estamos de volta para mais uma sequência de sucessos. Esse é o nosso Deixa Rolar. São blocos de meia hora só de música. Só som, uma atrás da outra. Aumenta o volume, bora curtir.

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0: estúdio, a número 1 do seu rádio, carimbando mais uma sequência de sucessos, mais meia hora de som, só música boa, uma atrás da outra no Deixa Rolar Estúdio. Daqui a pouquinho, depois do intervalo, tem mais. Volto já. 11-2 na estúdio.
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4: Sim, de volta. 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Seguimos nessa noite maravilhosa com mais um bloco de som no Deixa Rolar.

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0: estúdio, a número 1 do seu rádio, carimbando mais de uma sequência de sucessos por aqui, Nando Berti na sua companhia, hein? Até meia-noite, vamos juntinhos assim, nesse modelo, só música, uma atrás da outra, sem intervalo. Depois do break, eu volto com muito mais. Aguenta aí! Na estúdio, 11:30.
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0: Opa, de volta! E agora pro bloco saideira do nosso Deixa Rolar. Aumenta o volume, bora curtir. Tem muita moda boa pra gente aproveitar a nossa noite ainda. Você tá curtindo o som da número 1? A dona do primeiro lugar.

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0: estúdio, a número 1 do seu rádio. Finalizando o nosso encontro nessa night de sexta-feira com Eila Langley, Choosing Texas. Boa! Um beijo do Beto pra você, bom descanso. Vou descansar, vou lá deitar um pouquinho, relaxar. E amanhã, daqui um pouquinho, né? É, daqui um pouquinho. Às 5 da matina desse sabadão, eu tô aqui na sua companhia com o Café Sertanejo Estúdio. Até lá, tchau, tchau.
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0: Estúdio, 6:08.
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0: Meia-noite e 31 na estúdio.
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0: Na estúdio 4 e 10.
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0: 4:35 na Estúdio.
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0: 4h40 na estúdio.
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4: 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Bom dia, tá começando mais uma edição do Café Sertanejo Estúdio. Bora lá!

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1: Opa, Café Sertanejo, ao vivo a partir de agora na programação Estúdio. Muito bom dia para você. Fernando Berti por aqui, na sua companhia, até às 8 horas da manhã, com as melhores modas sertanejas de todos os tempos. Vamos juntinhos. A sua participação tá liberada através do 984027371. Tem combo de gostosura para você que participa hoje ao final do nosso programa, tá certo? Vamos começar o nosso encontro? Moda boa chegando por aqui com Léo Canhoto e Robertinho. É o apartamento 37. Bom dia!
2: Bom dia, Léo.

0: muito feliz.
1: Estúdio a número 1 do seu rádio milionário e José Rico Tropeiro. Boa! Fechando a primeira sequência de Café Sertanejo desse sabadão, hoje dia 29. É, quase fechando o mês aí também, né? Olha aí. Passou voando esse agosto, né, o seu Jatir? Bom dia pra você. Temos aí, temos firme e forte, viu? Não podemos frouxar. Alô, Luiz, um abraço pra você também. Obrigado pelo carinho da audiência logo cedinho. Tamo juntos por aqui. 984027371, tá valendo? Aquele combo, né? Aquele combo especial, como de costume, o combo de gostosuras, de delícias aqui no nosso Café Sertanejo de sabadão, tá? Tem a caipirinha mais sobremesa de Nutella do Brad Burger, tem também aquela torre de batata caprichada do Gaúcho Chopp Cozinha com bacon, calabresa, batata frita, peito de frango, alcatra, cheddar, mussarela. Vai lá com a galera lá aí e forrar o bucho, tá bom? Participa aí comigo. Depois do intervalo eu volto com mais Modão Sertanejo e a sua participação aqui na número 1 do seu rádio. Volto já! 99,1 Na Estúdio 5 e 14, bom dia!
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1: Cola em nós aí, né? Cola no nosso Instagram, tá bom? 5h15, estamos de volta no Som da Estúdio para mais uma sequência de Café Sertanejo, sabadão, 29 de agosto. Fernando Berti na sua companhia até as 8 da manhã. 21 graus agora aqui no centro, hein? Bem chuva. Roberto Meirinho na estúdio, bom dia.

0: Estúdio, a número 1 do seu rádio. Aí os homens, Durval e Davi, a moreninha linda carimbando mais uma sequência de som. As melhores modas sertanejas na programação da Estúdio. Vamos lá, deixa eu mandar um abraço pro Luiz aqui. Dá fácil de fazer confusão na madrugada aqui, né?
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0: Eita, nós. Mas pode chorar, chorar faz parte. Chorar é bom às vezes, né? O Jati tá pedindo pra ouvir o Ponto Final do Vicente Neri. Sabe, Jati, que não tem do Vicente aqui no catálogo aqui da rádio, mas eu tenho do de Paulo e Paulino. Vou carcar pra nós aí, que a moda é boa, tá? 984027371. Olha aí, ó. Estamos vivendo neste momento uma manhã com temperatura de 21 graus aqui no centrão de Jaraguá do Sul. Previsão de chuva a qualquer momento, tá? Não trouxe capa, não. Eu vou me moiar depois na hora de ir embora. Eita, nós. Vamos de intervalo? Mais um break bem rapidinho. Na sequência, eu tô de volta com o Café Sertanejo Estúdio. Não sai daí! Agora na Estúdio 5:26. 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
0: 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Seguimos por aqui no Som da Estúdio em 99,1 MHz de Jaraguá do Sul, Santa Catarina. 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Lourenço e Lourival na Estúdio.
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0: Estúdio a número 1 do seu rádio, 5:38. Tá aí o trio Parada Dura e o Fuscão Preto, carimbando mais uma sequência de sucessos por aqui no nosso cafezão. É, cafezão sertanejo, café mais gostoso, mais cheiroso da sua manhã de sabadão. Valendo pra você, caipirinha mais sobremesa de Nutella do Brad Burger e também a Torre Deliciosa. É grandona, gigante, tá? A Torre de Batata do Gaúcho, Chopp e Cozinha. É um combo de gostosuras aqui do nosso café sertanejo, tá? Como de costume, tá bom? Alô, Leomar, bom dia.
1: Bom dia, meu amigo.
0: Bom?
1: É, tudo bem. Leomar Figueira aqui. Acabei de chegar em casa agora da Via Verde. Bastante vento aqui. Bota um do Sérgio Reis aí. Valeu, amigão. Tamo na escuta aí. E tiver presente, manda um sorteio, amigão. Um abraço, valeu, tchau.
0: Abraço, Leomar. Tudo de bom pra você aí. É, tem vento, né? Tem vento. Parece que vai debulhar água daqui a pouco aí. Oi, Nanda, bom dia. Você vai correr já cedo? Eita! Então, boa corrida aí pra você, tá? Tudo de bom. O Michael Rodrigo tá pedindo pra escutar Viva a Vida, né? Do Milionários é Rico, tá bom? Modão, viu, Michael? Um abraço pra você aí. Vamos programar aqui pra gente curtir, tá bom? 984027371. Vai mandando seu alô, seu recado aí. Você vai concorrer o combo de gostosuras aqui do Café Sertanejo. Daqui um pouquinho, depois do intervalo, eu tô de volta com mais. Não sai daí! Hora certa na estúdio, 5:39.
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1: 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De volta. No som da estúdio, para mais uma sequência de Café Sertanejo. Na sua companhia, até às 8 da manhã por aqui, Fernando Berti. Vamos lá. Para mais uma sequência de som, agora com o Chico Rei do Paraná. Bom dia. Bom dia.

0: estúdio, a número 1 do seu rádio, Teodoro Sampaio, quem vai mandar no mundo, ó, é a mulher. Eita! Agora 5h55. Alô, Lopes, um abraço pra você, meu irmão. Tudo de bom. Tamo junto, é nóis. Tem que aparecer por cá, Lois. Alô, Ferro. Sérgio Ferro também, ligadinho, diz que tá supimpa o programa hoje. Um abraço. Obrigado. Tamo junto, irmão. Ótimo sabadão, ótimo fim de semana aí. O Maico tá dirigindo. Ele disse que tocou um modão bom demais. Agora a música linda, agora há pouco aí. Valeu, Maico. Um abraço pra você. Obrigado pela carona. Tamo junto.
1: Bom dia.
0: Bom dia.
1: 99.1.
0: Isso.
1: É o João Carlos.
0: Ô, João.
1: De Joinville.
0: Bom, não?
1: E que todo mundo tenha um excelente sábado. Abençoado por
0: Amém.
1: Deus.
0: Amém.
1: E toque a música aí, ó. Pinga em mim.
0: Eita.
1: Valeu. É um abençoado sábado a todos.
0: Então tá bom, né? Um abraço pra vocês, João. Tudo de bom, viu? Obrigado pelo carinho da audiência. Luiz também tá por aqui, agradecendo aí. Um abraço, ótimo sábado. Ivan do Tifa Martins, toca um João Mineiro Marciano aí pra nós. O seu amor ainda é tudo. Eita! Aí é modão chonado, hein, Ivan? Abraço pra você. Obrigado pelo carinho da audiência, pela companhia. 984027371. Tá valendo um combo de gostosuras pra você que participa aqui do nosso Café Sertanejo. Lembrando que pertinho das 8 aí, né? Na finaleira do programa eu faço esse sorteio especial pra você que manda o seu alô, o seu recado, o seu abraço aqui na programação, tá certo? Vamos de break? O intervalo é bem rapidinho e na sequência eu tô de volta com mais, não sai daí. 99,1. Agora na estúdio 5h57. 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
0: 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Estamos de volta, identificando a frequência ZYD 741, 99,1 MHz, estúdio, a número 1 do seu rádio. Nando Berti contigo até as 8, bora! Só modão passando por aqui, aumenta o volume, vai! João Mineiro e Marciano na estúdio.

0: Estúdio, a número 1 do seu rádio Ginigeno, Nossa Senhora Aparecida. Bonita demais a moda. Ela fecha mais uma sequência de café sertanejo por aqui nesse sabadão aí. Tempo nublado, né? 21 graus a temperatura nesse momento no centrão da cidade. Na sua companhia por aqui, Fernando Berti. Vamos juntinhos até as 8 horas da manhã. Lembrando que às 7, né? Nós teremos aí a propaganda eleitoral obrigatória gratuita, tá? Sob responsabilidade aí dos partidos. Mas é só 25 minutinhos, depois a gente segue com moda boa aqui na programação da Estúdio. Vamos lá? 6h16, alô Gerardo, um abraço pra você. Nosso amigo Gerardo da GL Car, ó, tá pedindo pro João do Coice botar a cerveja pra gelar. Daqui a pouquinho a turma tá por lá. Eita, um camparezinho lá também, né? Também pode preparar já, ó, o seu João do Coice. Um abraço, tudo de bom, viu? Alô, Benício, bom dia.
1: Bom dia, Fernando. Seu amigo Benício,
0: opa,
1: escuta, vim trabalhar.
0: Boa.
1: Tirar a semana. Valeu, capricha, vai fazer muito.
0: Valeu, Benício, um abraço pra você, obrigado pelo carinho da audiência. Meu amigo Ivo, lá no Molha, né? Tá ligadinho com a gente, curtindo a programação. O José Carlos, na Figueira, também sintonizado, acompanhando o som da Estúdio. Obrigado pelo carinho da audiência. 984027371, 984027371 é nosso zap, tá liberado e tá valendo combo de gostosuras. Tem caipirinha, tem sobremesa de Nutella, tem torre de batata. Eita, volto já, depois do intervalo. Agora na Estúdio 6h17. 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
3: 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Seguimos por aqui no Som da Estúdio para mais uma sequência de sucessos, mais uma sequência de modão. Esse é o Café Sertanejo. Eu sou Fernando Berti. Vou contigo até às 8 por aqui com as melhores modas sertanejas de todos os tempos, meu. Cleiton e Camargo na Estúdio.

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0: estúdio, a número 1 do seu rádio, Felipe Falcão, é pra lá que eu vou. Alô, Leomar, Leomar mandou uma foto aqui da figueira, tá tudo laranja, né? O céu tá todo laranja aqui em Jaraguá do Sul, por aqui também, viu, Leomar? Tá esquisito isso aí.
1: Bom dia.
0: Ô, seu João.
1: Mas a cerveja tá estupidamente gelada, velho.
0: Trincando.
1: Rapaz, show de bola. Daqui a pouco nós temos nativa já.
0: Opa.
1: Beleza?
0: Tá bom.
1: Pode dizer pro seu Gerardo lá que tá. Cerveja tá do tipo que ele gosta.
0: Alô, Gerardo. Fica ligado, né? Olha aí, ó. Tá do tipo lá o negócio lá no seu João do Coice. Um abraço, seu João. Tudo de bom pra você. Obrigado pelo carinho da audiência aí. Tamo junto.
2: Bom dia, meu querido Nando, tudo certo?
0: Ô, Rica.
2: Que é o Ricardo da Figueira, sempre na sintonia da melhor rádio do mundo.
0: Tamo junto.
2: Sabadão, pô. Nós desorganizados financeiramente, trabalhando, né? Fazer o quê? Temos boleto pra pagar?
0: Não tem jeito.
2: Se possível, toca aí, boneca cobiçada.
0: Meu senhor.
2: E manda presente pra nós, gente. Valeu, meu querido, um abraço.
0: É ótimo, abençoado
2: sábado a todos.
0: Você também, Ricardo, tudo de bom, bom trabalho aí, tamo junto, irmão. A boneca cobiçada é forte, hein? Aí é modão mesmo, hein? 984027371. Depois do intervalo eu volto com mais Café Sertanejo Estúdio. Não sai daí! Agora na Estúdio 6:33. 30 anos parece muito, mas para quem evolui sempre é só o começo. 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
0: 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E por aqui nós seguimos com Café Sertanejo Estúdio até as 8 horas da manhã. Fernando Berti na sua companhia, rodando só as melhores moda de todos os tempos. Bora? Agora tem o Barreirito cantando pra gente.

0: Estúdio, a número 1 do seu rádio, Sérgio Reis, pinga em mim, pinga em nós. É, olha aí, ó. Do tipo que tá aí, é capaz de chover mesmo, tá? Só não vai ter pinga aqui dentro, né, dona Rosane?
1: Bom dia, Fernando.
0: Bom dia.
1: Um abençoado final de semana para todos nós. Amém. Rosane Dalma e família Três Rios do Norte. Vamos que vamos, dele que dele. É só alegria, de bem com a vida. E amanhã tem uma amizade de novo, Fernando.
0: Boa.
1: Lá vamos nós.
0: Abraço pra você, dona Rosane, pra você, pra família e seu Fredolin, pra todo mundo, tá? Vamos de break? Mais um intervalo bem rapidinho, na sequência eu volto com mais Café Sertanejo Estúdio. Não sai daí, volto já.

0: Agora na estúdio 6h46. Bom dia! 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
0: 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Estamos de volta por aqui no Som da Estúdio para mais uma sequência de Café Sertanejo. Manhã de sabadão. Olha, tá um ventinho ali fora, parece que vem água, hein? Eita, nós! Fernando Berti na sua companhia até às 8. Agora tem Edson e Hudson cantando na estúdio.

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28: Opa, estamos de volta por aqui, no Sonzão da Estúdio, em ZYD741, nos 99,1 MHz, da número 1 do seu rádio. Seguimos com o Café Sertanejo, as melhores modas sertanejas de todos os tempos. Vitor e Léo na Estúdio, bom dia.

0: Estúdio a número 1 do seu rádio, já é Giovanni, é o peão de vitrine, carimbando mais uma sequência de som por aqui no nosso cafezão sertanejo desse sabadão. 7h35 agora. Vamos lá pro zap 984027371. Turminha participando por aqui, mandando seu recado e concorrendo, claro, ao nosso combo de gostosuras, valendo caipirinha mais sobremesa de Nutella do Brad Burger 383, que é uma delícia, e tem também aquela torre caprichada, torre de batata do Gaúcho Chopp Cozinha pra você, tá bom? Vamos lá?
1: Bom dia, Fernando Berto, meu amigo
0: dia.
1: José do Garibaldi.
0: Ô, Zé, bom?
1: Partiu Copa do Silvério. Vamos lá, Gariba City, vamos em busca desse título aí, Copa do Silvério 2026.
0: É, boa.
1: Gariba City na área. Vamos com tudo, vamos pra ganhar essa coisa aí.
0: É isso aí.
1: Valeu, Fernando, manda um abraço pra piazada do Gariba City aí.
0: Abraço.
1: Pra dar aquele apoio moral pra eles aí.
0: Claro.
1: Valeu, meu amigo. Bom final de semana a todos.
0: Valeu, Zé, um abraço pra você e pra toda a rapaziada aí, os meninos do Gariba City.
2: Alô, gente.
0: Oi.
2: Alô, turmada. Alô, Fernando.
0: Opa.
2: E aí? Estúdio bem com você?
0: Estúdio bem.
2: Olha só, pra hoje, esta noite, como lembrança, segunda gravação, João Mineiro Marciano.
0: Opa.
2: Um abraço, tamo junto.
0: Aí é modão, hein, Célio? Abraço pra você. Obrigado pela participação. Tudo de bom, viu, irmão? Oi, bom dia. Manda as gostosuras pra mim aí, a Jamila do Jaraguá 99. Valeu, Jamila. Boa sorte pra você que tá participando, tá? 984027371. Vamos girar o break. Intervalo bem rapidinho. E na sequência eu tô de volta com mais Café Sertanejo Estúdio. 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Na Estúdio 737.
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3: Sim, seguimos por aqui no Som da Estúdio para mais uma sequência de Café Sertanejo. Já já daqui um pouquinho, a partir das 8 horas, DJ Mário Júnior deixa rolar na sua companhia o som da número 1, da zona do primeiro lugar. Agora tem Hugo Pena e Gabriel na estúdio.
4: Vamos ver assim.

Estúdio número 1 do seu rádio, Bruno e Marrone, pra apaziguar. Carimbando mais uma sequência de som do nosso cafezão sertanejo que volta já depois do break. Alô, Marlene, um abraço pra você. Obrigado pelo carinho da audiência. Segura aí.

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3: De volta no Som da Estúdio para mais uma sequência de Café Sertanejo. Bora lá. Aumenta o som aí, ó. Daqui um pouquinho DJ Mário Júnior vai deixar rolar aqui no Sonzão da Poderosa. Já tá aí, tá preparado. João Neto e Frederico canta pra gente. Bora!

Estúdio número 1 do seu rádio, Leonardo Comadre Compadre. Boa! Carimbamos com essa mais uma sequência de sucessos. Eu vou girar o break bem rapidinho, na sequência eu volto. O meu bloco Saideira do Café Sertanejo de hoje. Aguenta aí!

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De volta e agora pro bloco saideira do nosso Café Sertanejo deste sabadão. Já já na sua companhia por aqui, o queridão DJ Mário Júnior. Vamos fazer o seguinte, ó, já vou trazer o resultado do sorteio. Bora! R$7,58, não tenho tempo para mais nada. Quem faturou aqui o apresentaço, combo de gostosuras, caipirinha, mais sobremesa de Nutella do Brad Burger, torre de batata do Gaúcho Chope Cozinha, foi o Benício. Final do telefone do Benício, 5514. Aí, Benício, apresentaço pra você da Estúdio e seus parceiros, tá bom? Vamos lá, vou deixar minha última aqui, você fica na sequência então com o queridão Mário Júnior. Eu volto amanhã, bem cedinho às 6 da manhã, no Café Sertanejo Estúdio. Bom fim de semana para você. Tchau, tchau.

estúdio, Hora Mirão no seu rádio, finalizando aqui a sequência do nosso querido Fernando Berti, nesta manhã esperta. Muito bem, vou se preparando que daqui a pouco tem o nosso Deixa Rolar Estúdio nessa manhã de sabadão com muitos prêmios por aqui. Tem Blitz Estúdio também, muita coisa boa rolando. Estúdio 8 e 3.

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2: 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ZYD 741 99.1 Estúdio, Jaraguá do Sul, Santa Catarina, tô chegando por aqui. A partir de agora, nosso Deixa Rolar. Bom dia, bom dia.
3: Bom dia.
2: Bom dia pra você, 8:05.
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2: Ô, prazer, tô chegando. Mário Júnior com você, pra você, sabadão, 29 de agosto, 2026. A partir de agora, nosso Deixa Rolar Estúdio, até o meio-dia, e a sua participação por aqui também, 984027371. Tá valendo por aqui uma parmegiana do Gaúcho deliciosa, aquela parmegiana top, com acompanhamentos, e mais um Classic Burger da Brad Burger Delivery, pra você participar nessa manhã de sabadão, no 984027371. Aumenta o volume, porque a gente tá chegando.

0: seu rádio, Marcos de Belucci. Pena que você já namora. Começando muito bem nossa programação estúdio, você vai participando a partir de agora, 984027371. Tá valendo um Classic Burger da Brad Burger Delivery, delicioso. E mais uma parmegiana do Gaúcho Shop e Cozinha. Participe aí, 984027371. Estúdio 8:15.
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0: Daqui a pouco tem Blitz Studio FM diretamente da Cooper Super da Barra do Rio Serro. Trazendo lá o final de semana do Cooperado. A nossa apresentadora comunicadora Sabrina e também o nosso querido Regis Porta Nova.

0: do seu rádio. Eita, ciumeira danada. Marília Mendonça na programação da Estúdio FM. Vamos lá, dar um bom dia pra essa galera nessa manhã de sabadão.
1: Bom dia!
0: Bom dia!
2: Bom dia, bom dia, bom dia, bom dia! Ótimo sábado a todos. Manda um abraço pra minha esposa, Gabriela Tonão, minha filha Heloísa Tonão e meu filho Arthur Tonão. E Dilson aqui, põe nós no sorteio. E se der, pode tocar cerveja de garrafa.
0: Beleza, grande abraço. Show de bola. Cerveja de garrafa. Maravilha, tá aqui participando a Carmelice também, o Atos do bairro São Luís. Alô, Atos, abraço pra você, tá participando o Atos do São Luís, 984027371. Lembre-se de sempre assinar a mensagem, tá? Tá valendo, são dois prêmios pro ouvinte, é um Classic Burger da Brad Burger Delivery e mais uma parmegiana deliciosa do Gaúcho. Hora certa no estúdio, 8h30.
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0: 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É o nosso Deixa Rolar, gente. Até o meio-dia, aumenta o volume.

0: Esse é o Rádio Felipe Rodrigo Podcast, na programação 99.1, lançamento pra você. Ó, manda aí, quem quer participar? Você tá participando? Ainda não? Participe aqui conosco, tá valendo um Classic Burger da Brad Burger, delicioso. E mais uma parmegiana do Gaúcho, hein? 984027371. Alô pro Rogério e também um alô pra Fabiane da Vila Lalau. Excelente sábado a todos. 984027371. Manhã nublada, né? Uma manhã nublada aqui. Abraço pro Ricardo, é isso? Ricardo, alô Ricardo da Figueira. Ó, o rapaz, o Ricardo, camisa azul da estúdio, camisa preta. Ó, o cara é um modelo da Estúdio FM. Vou pro intervalo e eu volto já. Fica por aí. Oito e 44 na estúdio.
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0: Vamos dessa, na audiência 99.1, no som da estúdio 8h46. Bom dia pra você!
12: Bom dia!
0: Não participou ainda? Participe aí, 984027371. Tá valendo! Valendo o Classic Burger e a parmegiana do Gaúcho, hein?

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3: Eu acho que você tem que mandar aquela mensagem. Mas manda o que tá no seu coração.
4: Porque se fosse eu falaria mais ou menos assim.
5: Ei, boa noite. Antes de te bloquear, eu só vim te dizer que a partir de hoje pode tocar o terror, fazer o que quiser fazer. A boca é sua, curte sua farra, sinto mais nada.
3: Não, apaga.
5: Oi, boa noite. Só vim

0: Estúdio, ó, número 1 do seu rádio, Danilo e Davi, apaga tudo aí. 984027371 pra você participar. Não tá participando ainda? Tá valendo um Classic Burger da Brad Burger Delivery, delicioso, pra você participar nessa manhã de sabadão. E mais uma parmegiana com acompanhamento do Gaúcho Picozinha. São esses dois prêmios pro ouvinte só,
1: bom,
0: né?
1: Bom dia!
0: Bom dia! Bom dia pra Aline, que tá por aqui. Oi, Aline! Bom dia pra você! Obrigado pela sua audiência. Vou pro intervalo porque daqui a pouco tem Blitz Estúdio FM diretamente da Cooper Super da Barra do Rio Serro. Estúdio 8:57.
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8: Muito bem, 9 horas pontualmente. 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
8: 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Eu deixa eu mandar aqui registrar um alô especial antes disso, pra Aline. Alô, Aline, bom dia pra você, bom dia, bom dia.
0: Bom dia.
8: Obrigado pela sua audiência, deixa eu ver quem tá por aqui, o Christian.
11: Bom dia, garoto. Você não escuta, bora animar esse sabadão, bota no sorteio e vamos com tudo. Aquele abraço.
8: Aquele abraço, Christian. Tá valendo um Classic Burger da Brad Burger Delivery, viu? E de quebra ainda mais uma parmegiana do Gaúcho Chopp Cozinha. 9:04 na manhã de sabadão.
0: Bom dia!
8: Bom dia pra você!

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3: Existe uma teoria que se chama 90-10, onde uma pessoa tem 90% daquilo que você procura em alguém. 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

0: Estúdio Alvirão do seu rádio Maiara e Maraíza, 90-10. Na programação Estúdio FM, manhã de sabadão. Vamos lá, que tem recado por aqui. Atender aqui rapidão, ouvinte.
1: Bom dia, Fernando. Bom dia. É o Sandro do táxi aqui.
0: Bom dia, Fernando, hein? Tá bem o rapazinho?
1: Manda esse parmegiana aí do gaúcho pra mim. Olha, é o melhor bife que tem na cidade. É esse parmegiana do gaúcho aí. Manda pra mim. Abraço, um ótimo fim de semana, meu irmão.

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11: 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É a Blitz Studio FM movimentando amanhã de sabadão por aqui até o meio-dia, diretamente da Cooper Super na Barra do Rio Serro. E é para lá que nós vamos, com Regis Porta Nova. Com você, Regis.
12: Beleza, beleza. Mário, ô Mário, sabe quando a gente fica velho?
11: Ah.
12: Quando o Leonardo vira e fala, pô, te ouvia quando era criança. que fase do Porta Nova. Muito bem. 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
1: Maravilha! Regis Porta Nova! 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
2: Bom dia!
1: Bom dia!

0: o seu rádio, Cristiana Araújo, você que sabe. Na programação 99.1 e as participações aqui da manhã de sabadão.
1: Bom dia, Mário.
0: Bom dia.
1: O Ademar Latifa Martins.
0: Ô, Ademar.
1: Um final de semana para todos nós. Me coloco no sorteio. Um abraço.
0: Abraço participando por aqui. Um abraço também para Patrícia Lopes. Bom dia, Mário. Excelente sabadão. Me coloca no sorteio. Também tá por aqui. Oi.
2: Bom dia, Mário. Tudo bem contigo? Tudo. Me coloca no sorteio. Quero esse par mediano aí do Gaúcho.
0: São esses dois prêmios por ouvinte só. É o Classic Burger da Brad Burger Delivery e mais uma par mediana do Gaúcho. E bom dia aqui também pra Gabriele. Participa aí, 984027371. Volto já, daqui a pouco tem mais Blitz. 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
0: E o rolê continua, minha gente. 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
0: Muito bem. Daqui a pouco o Regis Porta Nova retorna da Super Blitz. Até o meio-dia, viu? 9h38, vamos de música!
25: Bom dia!
0: A música não para. Trazendo a nova de Corpo e Alma, Contraia Veia. 3 vícios.

0: estúdio, a número 1 do seu rádio, Jadson, Jadson, um jeito carinhoso. É a programação Estúdio FM. Mandar um alô especial pra Paola, do Chico de Paula. Oi, Paola, tudo bem? Bom dia, bem-vinda. Andresa do São Luís. Bom dia, Mário, me coloca no sorteio. Um ótimo dia, Denise, do Nova Brasília. Quem tá por aqui?
1: Bom dia, Mário, tudo certo?
0: Tudo certo.
1: Quero ganhar esse sorteio aí da Parmegiana aí, do lanche aí.
0: Tá bom.
1: Valeu, abraço, valeu. Um ótimo dia pra todos.
0: Tamo junto. Fernanda por aqui também participando. Bom dia, Josi da Barra participando do sorteio. Marli, do bairro Nova Brasília. Quem tá por aqui também comigo?
2: Bom dia, Mário. Aqui é o Jacques da Tifa Martins, hein? Bota nós no sorteio, hein? Ô, toca Gustavo Lima aí, desejo imortal pra nós, hein, pô?
0: Daqui a pouco rola. Daqui a pouco rola, tá no sorteio. 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
3: Valeu, Regis. 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

0: rádio, a número 1 do seu rádio, Bruno Diegues com Sorriso Maroto Clique. É a programação da estúdio, você que tá participando nessa manhã. Deixa eu ver quem tá por aqui já, dando um bom dia especial pra Isabela do São Luís, que tá passando por aqui. Oi Isabela, bom dia pra você. O Éder também. Abraço aqui, deixa eu ver quem tá por aqui. O Max, fala Max, bom dia. Diego da Vila Lense. Toca pra nós, lembrança boa do Pedro e Benício, daqui a pouco vai rolar aqui, tá? Marlise também. Opa!
1: Bom dia, Mário Júnior, aqui é o Edson.
0: Fala, Edson.
1: Já disse que salgadinho.
0: Ô, meu irmão. Sorteio aí. Tá no sorteio. Gente, tá valendo um Classic Burger delicioso. Aquele, sabe, Clion? Um hambúrguer enorme, um Classic Burger da Brad Burger. E de quebra, mais uma parmegiana com acompanhamentos do Gaúcho Chopp Cozinha. Aqui, ó, 98402-7371 pra você participar. Participe à vontade, hein? Perto do meio-dia, antes, né? 11 e pouquinho, já vou trazer um sorteio pra vocês, tá certo? Estúdio pontualmente 10 horas.
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18: 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Vamos nessa, continuamos, 10 e 6.

0: Número 1 do seu rádio, tá aí o som do Leonardo, Te Amo Demais. Na programação 99.1, na manhã de sabadão. Claro que a galera tá participando aqui em peso. Bom dia pra Salete do Garibaldi. Oi, Salete!
1: Bom dia!
0: Bom dia pra você, obrigado pela audiência. Olha quem tá por aqui, Raquel da Figueira, tá participando. Tá valendo aquele classic burger delicioso da Brad Burger. E mais a parmegiana deliciosa do Gaúcho, hein? 984027371.
2: Bom dia, meu amigo Mário Júnior.
0: Ó o Ferro.
2: Aqui é o Ferro. Neste sábado, aqui embaixo das cobertas ainda.
0: Eita!
2: Com a Dona Elsa.
0: Dona Elsa.
2: Curtindo essa seleção de música que você tá arrebentando hoje. Desejo a você um ótimo dia e tudo de bom, tá bom? Tchau, tchau.
0: Valeu, meu querido Sérgio Ferro. Dona Elsa, na manhã de...
2: Bom dia e tudo de bom, tá bom? Tchau, tchau.
0: Valeu, meu querido Sérgio Ferro. Dona Elsa, na manhã de sábado, um abraço aí, viu? Ferro que passou semana passada, foi semana passada? A semana passou tão rápido. Acho que foi semana passada que o Ferro passou aqui, ou essa semana, não sei, acho que foi essa semana, começo da semana. Enfim, já não sei mais. Passa tão rápido, mas ele passou aqui. É, a gente bateu aquele papo, batemos um papo. Abraço pra você, Ferro, tudo de bom. Saúde sempre. Vou pro intervalo, eu volto já, que já tem aquela dica esperta. Daqui a pouco tem também Blitz Studio FL. Hora certa na estúdio. 10h17.
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5: 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Sim, Regis Porta Nova com você.
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5: Valeu, Regis, daqui a pouco ele retorna. 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Você não participou ainda? Mande aí 984027371 para você participar dos sorteios de hoje. 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São dois prêmios por ouvinte só, tá? 984027371. Essa moça é pra casar.
8: Vocês estão falando besteira.

0: Estúdio, a número 1 do seu rádio, Vanessa Camargo, o amor não deixa. A programação 99.1, maravilha, você que está participando, participe à vontade, tá? Daqui a pouco, daqui uma hora e dez, eu vou trazer o sorteio. Tá valendo o Classic Burger, da Brad Burger Delivery, que é uma delícia. Sabe aquele Classic Burger, aquele lanche gostoso? E mais uma parmegiana com acompanhamentos do Gaúcho Shop Cozinha. São esses dois prêmios para um ouvinte só, tá? Então é só você participar aqui no 984027371. Vou pro intervalo e já volto já também com mais dicas de economia por aqui no Som da Estúdio. 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
0: Vamos lá, galera, girando. 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
0: Beleza, Regis. Vamos até o meio-dia com a Super Blitz Estúdio FM. Na manhã de sabadão. Bom dia, bom dia.
15: Bom dia.
0: Bora participar aí, valendo prêmios aqui. Daqui a pouco tem sorteio. Vamos de Bruno e Barreto, no Latino com DJ Ari SL.

0: Estúdio, a número 1 do seu rádio, Zezé de Camargo, irmão da Lua, amigo das estrelas. Bom dia especial aqui pro nosso querido Charles. Alô, Charles! Jaraguá 99, tá curtindo a programação da Estúdio, tá participando aqui também dos prêmios, a Cris Lain. Você que ainda não participou, participa, dá tempo ainda, tá? Dá tempo, daqui uns 45 minutos vou trazer já o sorteio pra vocês. Então participe, tá valendo um Classic Burger da Brad Burger e mais uma parmegiana do Gaúcho Shop Cozinha com acompanhamentos. São esses dois prêmios pro ouvinte só. Tá bom? Vou pro intervalo, eu volto já. Estúdio 10h47.
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4: Muito bem, daqui a pouco o Regis volta, retorna, atualizando as ofertas também aí da Cooper Super, né, do mercado. 10h53 da manhã de sabadão.
7: Bom dia.
4: Comigo mesmo, até o meio-dia, aumenta o volume, tem Felipe Araújo.

0: Opa, estou de Jaro Miron do seu rádio. Danilo Davi, não mexe nas minhas gavetas. Na programação da estúdio, deixa eu ver quem tá por aqui participando comigo. Opa!
1: Bom dia, Mário Júnior, tudo bem? Aqui tudo é o André Davi, André Figueiredo. Coloca no sorteio do Bradburg e desse bife ao parmegiana e do Gaúcho Shop Cozinha. Estamos aqui curtindo o estúdio com a família e sabadou com o Mário Júnior.
0: Aí
1: na
0: sim,
1: melhor, na estúdio. Aquele valeu. Abraço do André da Veiga aqui do Figueira.
0: Valeu, meu irmão, tamo junto!
2: Bom dia, Mário Júnior. Quero participar do sorteio. Luciano Moura, da Vila Lense. Bom sábado a todos.
0: Pra todos.
2: Valeu, um abraço.
0: Abraço, tá participando, Luciano. Quem tá por aqui? Oi.
3: É o Rosemary Kitiko Martins. Oi, Rose. Me coloca aí no sorteio. Quero muito ganhar esse sorteio.
0: Tá no sorteio
3: beijão
0: já.
3: Beijão aí, um bom dia pra todo mundo.
0: Abraço, daqui 40 minutinhos já sai o sorteio. A Sabrina Soares, também do bairro Amizade, tá aqui comigo. O Ademir da Barra. Trabalhando e ouvindo a melhor estúdio FM 99.1. Manda pra cá esses brindes. Rosângela também aqui na audiência da estúdio. Alessandra do Chico de Paula tá pedindo na Castela. Daqui a pouco vai ter na Castela pra ela também. Vamos rodar a mana Castela aí.
4: Bom dia, estúdio. Também quero participar do sorteio. Coloque aí, por favor.
0: Tá no sorteio.
4: Renata da Estrada Nova. Uhul!
0: Valeu, Renata! Renata do Estrada Nova, bom dia. Oi.
5: Bom dia, Mário.
0: Bom dia.
5: Joel da Figueira, me coloca no sorteio aí.
0: Bora! Tá no sorteio também, tá na cumbuca.
5: Bom dia, Mário.
0: Bom dia.
5: Joel da Figueira, me coloca no sorteio aí.
0: Bora! Tá no sorteio também, tá na cumbuca. Estúdio pontualmente 11 horas.
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0: Vamos lá, eu vou diretamente agora mais uma vez pro feirão de

0: 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Uma festa maravilhosa. 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
0: Valeu, Regis. Continuamos por aqui no som da Estúdio FM 99.1. Daqui a pouco mais participações. Daqui 40 minutinhos já tem o sorteio dos prêmios de hoje, hein? Vamos de Gustavo Lima.

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0: Estúdio número 1 do seu rádio, ao som do Panda, Baqueado. Na programação Estúdio FM 99.1, na sua tarde de sabadão. Manhã de sabadão. Eu tô acostumado a fazer a tarde e já vem automaticamente. Manhã de sabadão, filho. Eu tô adiantando as coisas, tô com fome já.
1: Bom dia!
0: Bom dia pra você, quem tá por aqui participando conosco, bom dia.
2: Bom dia, Mário Júnior.
0: Bom dia.
2: Aqui é a Leia Becker, Buente dele da Figueira. Gostaria de participar do sorteio. Um abraço e abençoado fim de semana pra você.
0: Obrigado, Andréia. Obrigado pela sua participação. Tá aqui a Cíntia também do Água Verde. Bom dia, Cíntia. Oi.
3: Bom dia.
0: Bom dia.
3: A Simone Becker, da Ilha da Figueira. Me coloca no sorteio aí da Estúdio FM.
0: Tá bom. Tá no sorteio. A Rose também do Amizade tá participando aqui comigo. No 984027371. Daqui a pouco tem sorteio, é isso? Daqui a pouco. Daqui mais uns 25 minutos eu vou trazer o sorteio pra vocês. Vou pro intervalo, eu volto já. Hora certa na estúdio, bom dia! 11:14.
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3: Valeu, Regis, deixa eu mandar aqui um abraço. Meu irmão tá chegando em Curitiba aí, tá na sintonia da estúdio. Rafael, Larissa, a pequena Sofia, o pequeno Arthur, a Sônia. Chegando em Jaraguá do Sul, né? Chegando em Jaraguá do Sul. E curtindo aqui a programação da Estúdio FM. Bora curtir o final de semana, né?

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0: Mãe na Atividade, programação Estúdio FM, a número 1 do seu rádio, Rafa e Júnior, com Hugo e Guilherme e o DJ Ari SL. Todo mundo ama o maloqueiro, hein? Vamos lá para as últimas participações, porque depois, no próximo bloco, vou trazer quem tá levando os prêmios de hoje. Quem tá por aqui comigo, aí?
1: Bom dia, Mário Júnior. Aqui é o Bastar, do segundo bote lá no sorteio aí. Vamos ver se ganhamos esse desenho aí. Abraço,
0: abraço, abraço, abraço. Andriele, isso, Adriele. Adriele da Figueira passando por aqui, participando. Rosália. Ah, gente, tá aqui, ó, só um aviso rapidamente. Você que tá indo aí, sentido ao Raul ou ao Estrada Nova, né? Tem acidente bem ali na ponte, ele tá entre Raul e Estrada Nova. Fiquem ligados, tá bom? A nossa ouvinte aqui que mandou pra gente. Obrigado, viu? Rosália, deixa eu ver quem tá aqui. Oi!
2: Bom dia, gurizada. Bom dia, todos que estão vindo ao estúdio. Bota aí o Zé no sorteio.
0: Aí, beleza? Ó. Tá o Zé no sorteio, filho.
2: Abençoado pra todos.
0: Valeu. Abração pra você. Tudo bom?
3: Bom dia, Mário Júnior.
0: Opa, bom dia.
3: Ótimo final de semana. Quero participar do sorteio. Ayrton da Assunção da Barra. Valeu, abraço.
0: Abraço. Depois tem um sorteio do próximo bloco. Fica por aí. Estúdio 11:30.
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0: Nosso Free Shop é aquela dica de economia esperta pra você. 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
0: 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Por aqui continuamos, 11h38. Bom dia pra você.
25: Bom dia.
0: Seguimos, um abraço aqui pra Ivanice, né, do Nova Brasília, e também a Joyce, do João Pessoa. Daqui a pouco tem sorteio.

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1: Todo mundo tem uma lembrança boa, né? Então vamos cantar assim, ó.

0: Até estúdio, a número 1 do seu rádio, Bruno e Barreto, a Texana 37. Na programação, aqui ó. Ó, já vou trazer. Trazer quem tá levando já o prêmio de hoje, que daqui a pouco, no próximo bloco, a gente volta com as saideiras. Quem tá levando, parabéns pro Jaison. Alô, Jaison! No final 9255, tá levando aqui a parmegiana do gaúcho. Delícia, hein? E mais um Classic Burger da Brad Burger. Tá bom, Jaison? A produção já entrou em contato, só vim retirar 3 dias úteis do seu prêmio. Vou pro intervalo, vou chamar Blitz, né? Porque daqui a pouco, ao meio-dia, tem horário político. E a partir do meio-dia 25 tem Suzana Andrade com as mais pedidas da semana. Volto já, hein? Fica por aí. Tem mais músicas daqui a pouco. 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
0: 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Vamos lá com a Blitz então. Nossa última chamada da Blitz Estúdio FM diretamente da Cooper Super. 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
0: Valeu, Regis, Sabrina, toda a galera aí, né? Galera aí que sempre participa, que sempre interage conosco. Gente, obrigado mesmo, viu? Ó, a gente volta já trazendo aqui nosso bloco saideira.
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0: Muito bem, minha gente, eu vou deixar no meu bloco saideira, as minhas saideiras, na sequência daqui a pouco, meio-dia, horário eleitoral, meio-dia 25, a Suzana volta com as mais pedidas da semana. Forte abraço pra vocês aí, viu? A gente se fala hoje à noite, às 8 horas da noite no Estúdio Mix. Tchau, turma!

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Muito bem, tô na área junto com você, nosso melhor ouvinte em razão do meu sorriso, saber que você tá aí. Vamos juntos? Já já tem as mais pedidas da semana. Meio-dia e 26.

0: Castela, é que eu não te esqueci pra finalizar essa sequência. Uma pausa e eu volto já, trazendo as mais pedidas da semana. Na estúdio, 12:31.
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0: Produção, a gente quer saber se tá tudo pronto. Ai, que maravilha, gente. Sabadão, dia

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2: 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Sabe aquelas que tocaram muito na programação Estúdio? E coisa boa, a gente junta tudo, faz um compacto pra você, aperta o play, aí você vai cantar junto, vai se emocionar. Coisa boa, né? Até as 14 horas. Excelente sábado pra você, uma tarde maravilhosa, repleta de boas energias. Você tá bem? Família tá bem? Ai, coisa boa, isso é riqueza nessa vida. Você já trabalhou, que tinha que trabalhar na semana, é, agora de repente tá em casa, é, já almoçou? Já almoçou? Não ainda? Tá preparando o almoço pra família? Quem tá em casa, tá dando aquela geral em casa, é. Suzana, eu tô passeando, tirei o fim de semana pra passear, pra descansar. Aí sim, bom passeio pra você, aproveite o seu sabadão, o seu fim de semana e claro, leve o Estúdio sempre com você, no seu trabalho, na sua casa, no seu carro, no seu caminhão, até as 16h, eu, Suzana Andrade, fico com você, 12h36 agora, um sábado lindo, nubladinho, mas tá gostoso, né? Sim, já.

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2: Existe uma teoria que se chama 90-10, onde uma pessoa tem 90% daquilo que você procura em alguém, só que você foca naqueles 10% que falta. Aí você sai pra rua, se aventura, e realmente você encontra aqueles 10%, mas não se deu conta que perdeu os 90%.

0: Ricky Martin com Lua Santana Estranho. E passando aqui nas mais pedidas da semana, meio-dia e 48. Deixa eu dar uma olhadinha se o povo tá ali no WhatsApp da estúdio. Ah, sim, maravilhosos. Oi, Mari, a Mari do bairro João Pessoa. Tá passando ali no 984027371. A Joyce. Oi, Joyce. O José Carlos, a Rosália, a Simone, a Andréia. E aí, você já mandou mensagem? Que tal aquele áudio que a gente ama? Hã? Aqui nas mais pedidas da semana. Na estúdio, meio-dia e 49.
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0: De volta no seu sabadão. Dia 29 hoje de agosto, nos despedindo praticamente, né? É o último sábado do mês de agosto. Aí você me diz, Suzana,

0: pra quê? Fala pra mim, vai.
1: É o Murilo Rufo e Saudade Estranha na programação Estúdio FM pra gente finalizar essa sequência. Mas tem mais, até as 14 horas. As mais pedidas da semana. Oi, Su. Oi, Janice. Um abraço pra você. Janice, seja bem-vinda na programação. Quem mais aqui? O Walter de Nereu Ramos. E é o seguinte, pra você que tá ali, ó, interagindo no WhatsApp da estúdio, você vai concorrer a uma comilança que só de falar, dá água na boca, gente. 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Para concorrer, 984027371. Tá valendo. Na estúdio 1:06 agora.
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1: De volta no seu sabadão, hoje 29 de agosto, até as 14 mais pedidas da semana. Pode aumentar o volume, você vai cantar junto, vai se emocionar, o pezinho vai mexer. É pra levantar o astral, hein?

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2: Todo mundo tem uma lembrança boa, né? Então vamos cantar assim, ó.

0: Zé Neto e o Cristiano, cadeira cativa, passando aqui nas mais pedidas da semana. Você sabe que você tem um lugar cativo aqui no nosso coração, não é mesmo?
1: Claro.
0: E por isso, hoje tem presente pra galera que já tá aí de boa, curtindo o sabadão ao som da estúdio. Hoje tem comilança do Brad Burger Delivery e também Super Dog do Xuxa pra você. É comilança em dose dupla.
2: Oi, Su. Oi. Boa tarde. Felipe do Xenevix. Me coloca no sorteio.
0: Já tá no sorteio, meu amor. Boa sorte pra você. Na estúdio 1:20.
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0: Olha, um sabadão com tempo nublado, né? Estável em Jaraguá do Sul, 22 graus é a temperatura. Estamos vivendo o último sábado do mês de agosto. Seja feliz, faça feliz e aumente o volume aí, viu? As mais pedidas da semana. 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

0: Malemolência, menos é mais. Simone Mendes, aqui das mais pedidas da semana, até as 14 horas pra você. Deixa eu ver quem tá passando. Oi, Carla, um beijo. Beijo na família, obrigada pelo carinho. Você já tá de boa, Carla? Um beijo, viu? Ali do bairro Estrada Nova. E aí, me conta, onde você tá ouvindo a estúdio? Tá indo passear? Tá naquela correria de sábado? Sul? A gente já foi ao mercado hoje, agora em casa aqui, dando aquela geral, aquela organizada, né? Tem gente que tá passeando e coisa boa, bom passeio, aproveite, né? Pra curtir o seu sabadão do melhor jeito. Hoje é nos despedindo de agosto, do sábado, né? Porque agosto mesmo vai até segunda-feira. Até dia 31. Mas hoje a gente tá vivendo o último sábado do mês de agosto. E aí, tá sendo um mês bom pra você? É, que bom. É, oi, Suzana. Oi, Rosângela, o Ademir. Ah, o Charles tá passando por aqui. Cadê o nosso? Ah, ali, ó, passou. É, a Josi, deu tchauzinho. Oi, Josi, obrigada, viu, pelo carinho. Um ótimo fim de semana. O pessoal passa aqui em frente ao nosso estúdio panorâmico, né? É, todo visível, né? É, estamos à mostra aqui. Aí o pessoal dá um tchauzinho, sinalizando que estão levando ao estúdio de carona. Bom passeio, viu? É, obrigada, Josi. Na estúdio 1:36.
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0: Uma e 39. Deixa eu mandar um beijo aí pros meninos do caminhão de mudança. É Arte Brasil? Era isso? Acho que sim, né? Arte Brasil Mudanças, né? Passaram em frente aqui, aquele buzinaço, aquela festa. Os meninos estão na lida. É, bom trabalho pra vocês aí, viu? As mais pedidas da semana. 1h40.

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0: O famoso Deus me livre, quem me dera.
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0: 1:45, canta, Mirosmar.

0: Me leva de carona, é. Me leva com você, que tá aí, de repente, dando aquela passeada, aquele rolezinho de fim de semana, coisa boa. Muito obrigada, Su. Tô passeando, não, eu sei, tem uma galera que tá trabalhando, né? Como os meninos que passaram aqui, né? No caminhão de mudança, o pessoal da Arte Brasil fazendo mudança, na lida. É, você que tá aí, de repente, né, trabalhando como motorista de aplicativos, um sábado, né, de muito trabalho, né, de muita proteção divina pra você, que nos leva de carona. Deixa eu correr aqui pro WhatsApp da estúdio, vou apertar o play. Oi!
1: Um sábado para todos nós. Oi. Abraços, Marlene, no bairro Santa Luzia.
0: Oi, Marlene.
1: Trabalhando aqui, beijo.
0: Beijo, Marlene. Toca aqui, Marlene. Tamo junto, mestre, tá trabalhando também, um beijinho, Marlene.
2: Oi, Su, boa tarde. Manda esse brinde aí pra nós. Um abraço, Rogério da Amizade.
0: Oi, Rogério, Ananda, maravilhosa, um beijinho pra Ana Clara, Ananda, família toda, né, lá em Nereu Ramos. Hoje tem comilance, e a comilance em dose dupla, ó, tem combo do Xuxa, são dois dogs duplos, mais duas garrafas de Coca-Cola KS, tem um Classic Burger pra você, Brad Burger Delivery, pra matar a sua fome de Brad. Eu vou ali pegar uma aguinha, hoje é sem café. É, Dona Lúcia tá não, aí o café da Dona Lúcia é sensacional, viu? É maravilhoso. Na estúdio, 1h53.
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0: De volta, em YD 74.

0: estúdio a número 1 do seu rádio. Obrigada, viu, pela sua companhia. Este sabadão chuvoso, ó. Tá chovendo aqui no centro de Jaraguá do Sul. E aí?
1: Tá chovendo aí, aqui tá chovendo.
0: Começou a chuva no centro. Deixa eu dar uma olhadinha quem tá no zap.
2: Boa tarde, Su. Oi, tudo bem? Tudo? Luiz aqui do Santo Antônio.
0: Oi, Luiz.
2: Curtindo um sabadão aqui com a esposa. Coloca a gente no sorteio aí, fazendo favor. Tudo de bom aí pra todos. Ótimo final de semana.
0: Valeu, Luiz. Um beijo na família, um beijo na esposa. Obrigada, viu? Pela companhia de vocês. Um ótimo sábado.
3: Boa tarde, Su. Oi. Me coloca no sorteio. Bruna, motorista de aplicativo.
0: Oh, meu amor, um beijo, Bruna. Bom trabalho pra você. Obrigada, viu? Pelo carinho da companhia, pela carona especial. Quem mais? O Gruber tá passando por aqui. Oi, Gruber. Excelente sábado.
4: Boa tarde, Su. Aqui é Palato Valente do Bairro Vieira. Estamos na lida, estamos trabalhando aqui na obra, mas sempre ligadinho na maior, esse de FM. Coloca no sorteio, aquele abraço.
0: Valeu. Bom trabalho pra você, tá bom? Tá na lida, tá na obra. Gente, finalizando as mais pedidas da semana. Eu continuo com você aqui, viu? Na sequência eu volto deixando

0: estúdio 2:06.
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0: De volta, 2:09, giro ponteiro. E eu, Suzana Andrade, continuo com você. Vamos juntos até as 16h. E agora eu vou ficar aqui, ó, bem de boa, só deixando rolar.
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0: Sim, tudo pronto pra gente deixar rolar. Muita coisa boa, 2:09. Pra você que tá aí trabalhando ao som da Estúdio, toca aqui, toca, bate, bate, tamo junto. Tô trabalhando, mas tô trabalhando em casa, eu sei. É em casa que o bicho pega, né? Meu Deus do céu. Eu costumo falar que quando eu tô aqui na rádio, eu tô de folga, tô de boa, viu? Em casa o bicho pega. Você que tá de boa passeando, bom passeio, aproveite, descanse, esteja com quem você ama. Tô indo tomar um cafezinho com a minha mãe, com a minha vovó. Ai, coisa boa, aproveite, isso mesmo. Presença, a gente tem que estar presente, né? Enquanto a vida, né? Aproveite o seu sábado, esteja com quem você ama, faça aquilo que agrada o seu coração, seja feliz e leve a gente junto com você. Bora deixar rolar.

mentirosa. Hugo e Guilherme com ele safadão, passando aqui no nosso Deixa Rolar deste sabadão. Com chuva, né, gente? Aquela garoa no centro de Jaraguá do Sul.

0: E aí, tá chovendo? Temperatura neste momento no centro, na casa aí dos 22 graus ainda. Permanece, viu? É, permanece. 22 graus. Hoje tem comilança em dose dupla, tem um Classic Burger pra você matar a sua fome de bread. Sabadão pode, né, meus amores? Tem também combo do Xuxa pra você. São dois dogs duplos, mais duas garrafas de Coca-Cola KS. É o combo comilança pra você. E 23 na estúdio.
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0: De volta, deixando rolar muita música boa pra você que tá aí do outro lado, já na vibe fim de semana. Deixa eu mandar um beijo pra Lise da Barra. Oi, Lise. Obrigada pelo carinho, pela companhia. Tá no sorteio, viu, Lise? Boa sorte. Hoje a comilança tá boa demais, hein? Ó, sua boca é mente. Mente não.

É o Dilcinho, 11 e pouquinho. É na programação estúdio aqui no nosso Deixa Rolar pra você, sabadão estúdio, bem de boa, né? E aí, o que você tá fazendo de bom? Já trabalhou? O que tinha que trabalhar? Ah, que nada, tá na lida, tá na labuta, hein? Busca aí dos teus sonhos, dos teus projetos de vida. Que papai do céu abençoe você, viu? Obrigada por escolher a Rádio Estúdio FM. Hoje, às 4, teremos ele, senhor Guido Cazubo, trazendo zap.

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7: De volta na sua tarde de sabadão hoje, 29 de agosto 2026 é o ano. Obrigada, viu, pela sua companhia. Deixa eu mandar um beijinho pra Marlene em Araquari. Oi, Marlene. 2h43. Oh, saudade! Sabe aquela saudade proibida? Pode não!

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1: Eu acho que você tem que mandar aquela mensagem. Mas manda o que tá no seu coração.
2: Porque se fosse eu falaria mais ou menos assim.
3: Ei, boa noite. Antes de te bloquear, eu só vim te dizer que a partir de hoje pode tocar o terror, fazer o que quiser fazer. A boca é sua, curte sua farra. Sinto mais nada.
1: Não, apaga.

0: eu falei, vai.
1: Vai lá.
0: É, meu Deus do céu, pra ver a quebradeira, né? Experimenta. Oi, Rogério. Rogério Afonso tá passando ali no WhatsApp da Estúdio, já tá concorrendo, viu, Rogério? A nossa combinância de hoje, que é um combo do Xuxa, são dois dogs duplos, mais duas garrafas de Coca-Cola KS. Mais um Classic Burger pra você matar a sua fome de bread. Que delícia, né? É o combo comilança pra gente celebrar o fim de semana. Que maravilha, hein? 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
6: De volta, 2h58. Até as 4, eu, Suzana, fico com você. Sabe quem chega hoje trazendo o Zap Zap? Senhor Guido Cazumbo. Ei, Guido. Que prazer saber que você tá aí, viu?
7: Ei, parou, segura. Tem cerveja aí?
8: Tem!
7: E tá gelada?
8: Ah!

0: eterna rainha da música sertaneja, né, gente? Marília Mendonça. Marília Mendonça, a nossa rainha da sofrência. Oi, Gilberto, o que você mandou aqui? Deixa eu te ouvir. O que o Gilberto mandou?
1: Boa tarde, Suzana. Oi. Gilberto aqui do Jaraguá Esquerdo.
0: Oi, Gilberto.
1: Toca uma antiga ali, o João Paulo e o Daniel.
0: Ai, boa demais.
1: E manda esse combo pra mim. Valeu, obrigado.
0: Valeu, Gilberto. Tá no sorteio aqui. Deixa eu te falar que às 16h rola o Zap Zap. Aí sim, toda a programação da estúdio é feita por você. É, você ouvindo. Você vai pedir a música que você quiser. Guia do Cazubo vai apertar o play, vai tocar com muito carinho, de quebra. Você vai concorrer a um montão de prêmios, viu? É, hoje... No Deixa Rolar com a Suzana, tem Classic Burger. Você vai pedir, vai receber aí na sua casa pra matar a sua fome de bread. Tem combo do Xuxa, 2 dogs duplos, 2 garrafas de Coca-Cola KS. Yeah! Combo com lança pra galera que tá ali, ó, no WhatsApp da estúdio. 98402-7371.
2: Tá chovendo aí, tá chovendo.
0: É, tá aquela garoa, viu? Não dá pra sair sem guarda-chuva, não. Na estúdio 13:10.
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0: Seguimos na programação Estúdio 13:12, sabadão. É aquele dia pra você ser feliz, estar com quem você ama, fazer o que agrada o seu coração e levar estúdio sempre com você. Bora deixar rolar.

música é boa demais da conta, hein? Casu marcado, César Benotti, Fabiano, Cleiton e Romário também participando, né? Originalmente aí César Benotti e Fabiano lançaram essa música linda em 2005 no álbum Palavras de Amor. É música boa, toca aqui, ó, na Estúdio FM, a número um do seu rádio. Deixa eu mandar uma boa tarde especial pro Josmar. Alô, Josmar, no bairro Tifa Martins.

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0: De volta na programação Estúdio, deixando rolar pra você. Neste sabadão, 29 de agosto, pra você que nos leva de carona, muito obrigada pela companhia. Su, tô na lida, toca aqui, ó, tamo junto nessa, tá de bom em casa, tá indo passear, um bom passeio. 21 graus é a temperatura, hein? Falar que essa dupla aqui, essa dupla judia do meu coração, e eu gosto.

0: só dá uns beijinhos de vez em quando, mas não namora não. Oi, Su, oi, Rose, Rosemary, do Tifa Martins, um beijo pra você. Obrigada pelo carinho. Deixa eu ver aqui. Oi, Lise, tá no sorteio, viu? Ela falou, Su, o maridão tá lavando o carro e a Lise tá na lida, tá dando aquela geral na casa, né, Lise? Um beijo. Daqui a pouco tem sorteio, hein? Na Estúdio 3:33.
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0: De volta na programação Estúdio número 1 do seu rádio. Combinação perfeita para um fim de semana, hein? Música boa, alto astral, energia gostosa. A sua companhia. Aí sim, hein? 3:36 na estúdio. Eu fico até as 4, deixando rolar, viu?

0: Amanda, corpo nu na programação Estúdio FM, tem ouvinte na área. Deixa eu apertar o play aqui, o que vocês estão mandando?
1: Boa tarde, Su.
0: Oi.
1: Um abençoado sábado, um ótimo final de semana.
0: Aê, Beth.
1: Tô aqui me preparando, pra, arrumando o look pra ir pro baile sábado na noite.
0: Ah, garota, aí sim, bom baile pra você, meu amor. É, aproveite, e aí, qual a boa pro seu fim de semana? Hã? A Beth vai sair pra dançar, já tá preparando o look, já tá deixando tudo no jeito, né, Beth? A Beth mora lá em São Chico, beijo pra você, um fim de semana maravilhoso, né? Como eu sempre falo, faça o que agrada seu coração, é sair pra dançar, é sair pra jantar, é fazer, cozinhar em casa pra quem você ama, né? É aproveitar a sua companhia, é esse que gosta, né? De estar só, é também uma boa pedida, viu? Mandão. Guido Cazubo já tá na área, o menino tá que tá, hein? Doidinho, doidinho pra

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0: De volta para deixar as minhas saideiras aqui na programação Estúdio Nosso. Deixa rolar, porque ele tá... Nossa, olha a panca do Guido Cazubo.

0: Vamos fazer um sorteio. Vou deixar as minhas saideiras. Quem tá levando o combo do Xuxa, Super Dog do Xuxa, tá levando um Classic Burger Bread Burger Delivery. A comilança em dose dupla, porque ela merece. Ela tá na lida, ela tá limpando a casa, tá deixando tudo no talento, né, Lizy? Telefone dela é o 3382, final 94. Deixo vocês em ótima companhia. Senhor Guido Cazubo tá chegando. Menino tá todo trajado no social. Ah, hoje tem. Hoje tem, hein, senhor Guido Cazubo? Um fim de semana maravilhoso, abençoado pelo nosso paizão lá de cima. Que você seja feliz, que você faça feliz. Quem você encontrar pela frente, quem convive com você e que a estúdio esteja aí te fazendo companhia sempre, fazendo a trilha sonora da sua vida. Um beijo e até segunda.
1: Luan Santana e Léo Foguete. Luan City Festival São Paulo.

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0: Estúdio FM, a número 1 do seu rádio, Shania Twain, Man, I Feel Like a Woman. A saideira da Suzana Andrade, que deixou rolar gostoso, Suzaninha. Bom descanso, minha fro. Beijo, beijo, Maria. Vamos curtir o fim de agora, que beleza. E a partir de agora, tô aqui pra apertar o botão pra você a partir de agora. Porque é você quem vai mandar na programação musical da Estúdio FM até as 8 horas da noite, tá? Então eu só obedeço, como eu falei, eu aperto os botões. Manda o WhatsApp, pega teu celular, sei que você tá aí, você vive com o celular grudado na mão. Aproveita, já manda um WhatsApp aqui pra Estúdio FM. Manda um áudio. Já aproveita a animação do sabadão, quero ver todo mundo animado aí. É sabadão, tá a fim de ouvir aquela música legal, ainda concorrer muitos prêmios, que já já vou falar quais são. Meu amigo, minha amiga, tá super convidado a fazer o programa junto comigo, é o Zap Zap 99. Já pode me chamar, desde já, 984027371. Estúdio 4 e 7.
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0: Salve, salve, boa tarde. Seja muito bem-vindo aqui em ZYD 741, Rádio Estúdio FM 99.1. É Jaraguá do Sul, é Santa Catarina. Muito prazer, eu sou o Guido Cazubo com você a partir de agora.
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0: 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Aê, começando mais um Zap Zap 99. É você que comanda a programação da Estúdio FM e eu tenho presente pra Dedel. Hoje eu vou dar presente pra 3 ouvintes. E ó, e é 3 baita, hein? 3 baita. Tem cento de salgadinhos da Disque Salgadinhos. Tem porção de alcatra com fritas do Gaúcho Chopp e Cozinha. E também tem um combo do Xuxa. Aê! É o nosso kit come, né? Comilança. pro teu final de semana aí. Três ouvintes vão levar no final do Zap Zap 99. Então já sabe, pida aquela música que você tá afim de ouvir. Capricha aí. Sabe que aqui a gente toca meio que de tudo, né? É, a gente vai do rock pro sertanejo, daqui a pouco vai pra bandinha, daqui a pouco vai pro flashback, depois tem um gauchão de novo, é aquela misturança boa, no clima no final de semana, é do jeito que a gente gosta, né, meu povo? Então não se acanhe, manda áudio, pede teu som aqui na Estúdio FM 984027371. E a primeira vai ser por minha conta. É, essa aqui eu posso dizer que é do meu tempo, hein?
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0: Vai, Cassidão!

0: Estúdio FM, Cassinão! Quem get over aqui no Zap Zap 99?
1: Boa tarde, estúdio.
0: Boa tarde.
1: Toca o comando Michael Jackson aí e bota meu nome no sorteio aí, Rodrigo Piaz.
0: Tá bom, tá participando. Au! 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

0: Cool FM, a número 1 do seu rádio, Michael Jackson, Don't Stop, Two Together Now. Fechando a primeira sequência aqui do Zap Zap 99, programa que é feito por você, você que manda na nossa programação musical por aqui. Daqui a pouco eu já vou atendendo os próximos recados por aqui. E ó, prefiro o áudio, tá? Toda a vida, 100%. Mas eu quero um tostão da sua voz, né? Fala o que você tá fazendo, com quem que você tá, qual que é a boa, né, para esse final de semana aí, né? Desde já agradecendo todo mundo que tá na audiência e a galera que chega junto e faz o programa comigo acontecer aqui nesta tarde de sabadão, 29 de agosto. Intervalo rápido, na sequência a gente continua com os áudios da galera por aqui. Segundo! Estúdio 4:23.
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2: Boa tarde, 4h26, temperatura 21 graus em Jaraguá do Sul. Sabadinho preguiçoso, já tomou seu banho de sábado aí. Tchau preguiça, tchau sujeira. Lembrando que eu tenho uma pá de prêmios aqui hoje, 3 ouvintes vão se dar bem, porque eu tenho 100 de salgadinhos para um. Da Disque Salgadinhos. Aí outro ouvinte vai ganhar porção de alcatra com fritas do Gaúcho Chopp Cozinha. Aí outro ouvinte leva o combo do Xuxa com 2 dogs duplos e 2 cocas. Aê, só mandar áudio aqui, pedir teu som na programação da Estúdio FM, capricha. Aquela música aí que não sai da tua cabeça, você descobriu recentemente aí, ou uma música que te faz lembrar bons tempos, né? Capricha no pedido aí. Você que manda, 984027371. Bora lá, Rosemary, boa tarde. Ana Castela, princesa, já me coloca no sorteio, tá aí, boa sorte. Camila, boa tarde, me coloca no sorteio, tá participando, toca a música Cerveja de Garrafa e é pra já, Camila.
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0: Estúdio FM, a número 1 do seu rádio. Ana Castela e Gustavo Mioto, princesa. Fechando mais uma sequência, é o Zap Zap 99, valendo muitos prêmios pra você. Hoje tem centro de salgadinhos da Disque, porção de alcatra com fritas do Gaúcho e combo do Xuxa. Pede tua música aí no 984027371, eu volto já. Estúdio 4:35.
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0: Opa, estamos de volta aqui no Sonzão da Estúdio FM, a número 1 do seu rádio para todo o norte de Santa Catarina. Tá chegando agora, bem-vindo, bem-vinda. É o Zap Zap 99. Aqui é você que manda até as 8 da noite. Leomar tá por aqui. Fala, Leomar, boa tarde. Já sei. Não preciso nem ouvir o áudio pra saber que vai pedir Bad Boys Blue.
12: Boa tarde, boa tarde.
0: É impressionante.
12: Tudo bem? Acabei de chegar em casa. Aí. Agora só alegria, cara. Final de semana, já abastecido aí.
0: Coisa boa.
12: Estamos escutando aí. Tudo é firme. Bota um do Bad Boy Blues aí pra curtir.
0: Ó, ó, não falei?
12: Tururu, chuvoso aí. Valeu. Tchau, Leomar Figueira.
0: Valeu, ó o Darlon. Aí, ó, eu já tô com o figurino aqui, ó. Hoje tem Fahrenheit. Hoje tem banda Fahrenheit. É, em mais um super evento. É, agora começa, final de ano, aí o povo resolve casar, né, resolve fazer confraternização, né? E nós aí, pra cima e pra baixo. Inclusive, né? Tamo com vaga ainda, né, Darlon? Acho que ainda tem espaço na nossa agenda pra você levar a Fahrenheit fazer o agito aí na tua festa. Já pensou? A gente vai tocar no casamento da DEI aqui da rádio, né? Então já estamos prometendo levar umas coisas novas, né, para causar bastante constrangimento para os noivos, né? Eles merecem. Fernando Berti também já está aquecendo o seu gogó de ouro em algum boteco dessa cidade, né? Importante, né, manter a hidratação das cordas, né, para ele manter aquele vozeirão dele todo, né? Nosso vocalista. Eita, nós! Vamos lá, o Ariel deve estar dormindo ou namorando essas horas, né? Imagino, nosso batera. Deixa eu ver o que mais. O Alisson deve estar cuidando daquele pé inchado dele lá, que não é nem de cachaça, é porque ele torceu mesmo, né? Deixa eu ver. A Ana deve estar fazendo um gargarejo em casa nessa hora, nossa vocalista também, né? Darlon tá aqui andando na rua, né? Pra cima e pra baixo, passeando, bonitão. Deixa eu ver quem mais. O Jean, nosso gaiteiro. Nosso gaiteiro, não sei, não sabemos onde que tá hoje, né? Cadê? O Felipe, nosso baixista, deve estar, sei lá, jogando videogame. Né? Aí, essa é a ilustríssima banda Fahrenheit. E tem eu nos vocais também, né? Fazendo Chapolin Colorado e dentre outras bizarrices. Eita, nós! Vamos lá! Quem pediu aqui o Eiffel 65? Deixa eu ver. Deixa eu ouvir mais um áudio enquanto isso aqui, então.
13: Nido, oi. Eu gostaria de ouvir a música Dana Castelo, Olha Onde Eu Tô.
0: Olha Onde Eu Tô.
13: Marlene do bairro Santa Luzia.
0: Beleza.
13: Abraços, aqui trabalhandinho.
0: Valeu, bom trabalho pra você, minha fro, tudo de bom. Deixa eu ver quem mais aqui. Toca Dia Lindo das Aranhas, Lu. Valeu, Lu, beijo pra você. O Rodrigão pediu aqui. Tem a Luana também, oi Luana.
14: Oi, aqui é a Luana da Barra. Quero a música Realidade ou Fantasia do Henrique e Juliano.
0: Tá bom.
14: Manda essa comilança pra mim.
0: Valeu, tá participando. Boa sorte aí.

0: Cloud FM, a número 1 do seu rádio, Eiffel 65. Um tapinha não dói, só um tapinha. Quem pediu essa aqui foi o Celso Luiz, do Estrada Nova.
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0: FM, a número 1 do seu rádio, Charlie Brown Jr. Dias de luta, dias de glória aqui no nosso Zap Zap 99. Também agradecer aqui a participação da Fran de Mascaranduba, que pediu, né, essa música aí. Valeu, valeu. Daqui a pouco continua atendendo a galera aí. Áudio, turma, áudio, me ajude mais. 98402-7371. Vamos que vamos, é rapidão, segura aí. Estúdio 9 para 5.
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0: De volta aqui na Estúdio FM, nosso Zap Zap 99. Obrigado, galera, que tá chegando junto aí.

0: o Antônio do Raul, tá junto com a gente. Boa tarde, Antônio. Toca a pena que você já namora, Marcos Belucci. Valeu, obrigado pela participação. Tem mais aqui. Boa tarde, Guido. Bom final de semana. Valeu, valeu. Fala, mestre. Boa tarde. Oi, Mercilda, chega mais.
1: Boa tarde, Guido. Tudo bem? Tudo bem. Eu quero ouvir a música Milhões de Flores. E eu quero esse centro de salgadinho. Boa Manda sorte. Pra mim. É Mercilda de Corupá.
0: Valeu. Beijo. Beijo, bom fim de.
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0: número 1 do seu rádio, Marcos e Belucci. Pima, que você já namora. Fechando a primeira hora do nosso Zap Zap 99. Daqui a pouco eu atendo mais pedidos por aqui. Estúdio 5 e 2.
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0: De volta com o Zap Zap 99. Hoje, três ouvintes vão se dar bem. Além de ouvir a música que gosta aqui na estúdio, vão estar concorrendo centro de salgadinhos da Disc, porção de alcatra com fritas do Gaúcho e combo do Xuxa com dois dogs. Ei, Laia! Oi, Cláudia, boa tarde.
16: Boa tarde, aqui é a Cláudia da Barra. Toca música perigosa e linda. Quero essa comilança. Aqui na LCA Confecções, só dá estúdio, a
0: Aê,
16: melhor.
0: Valeu, gente. Obrigado, bom trabalho pra vocês aí. Tenha um final de semana abençoado. Quem mais? Ivanir, chega mais.
17: Boa tarde, aqui é Ivanir do Tito Martins. Oi. Curtindo a estúdio nesse final de tarde. Uhum. Curtindo tudo que os ouvintes pedem, mas Oi. Também quero... pedi a minha preferida, que é Bruno e Marrone, por um minuto.
0: Opa!
17: Um abraço, bom final de semana, estúdio.
0: Valeu, beijo, boa pedida. Bora lá, atender a galera.
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1: 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Estúdio FM, a número 1 do seu rádio, Eduardo Costa e o Cachaceiro. Cadê a galera da cachaça nesse sabadão aí? E a galera que tá trabalhando ouvindo a gente, que nem a Juliana lá do São Luís. Beijo, bom trabalho, obrigado pela companhia aí. Quem mais? Luiz, boa tarde pra você, tamo junto. Miguel, Miguel do bairro São Luís, muito obrigado. A Sil também tá ouvindo, Sil Lima, né? A filha Kemily, galera em Três Rios do Norte, participando do sorteio por aqui, boa sorte. Já já eu atendo mais áudios por aqui, segura. Estúdio 5 e 17.
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0: Amplitude FM, 5h27, Coldplay, Clocks.
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3: Boa tarde, estúdio, tudo bem? Toca a música Retrovisor de Gustavo Lima e me coloca no sorteio. Abraços, Nívia.
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1: Olha no retrovisor. Gustavo Lima aqui na Estúdio FM, a número 1 do seu rádio. Hoje 3 ouvintes vão ganhar presente aqui do Zap Zap. Eu tenho um combo do Xuxa com 2 dogs duplos e 2 cocas. Aí eu tenho também uma porção de alcatra com fritas do Gaúcho Chopp Cozinha. E também tenho centro de salgadinhos da Disque Salgadinhos. Boa! Para participar, só mandar teu áudio, pedir a tua música aqui no Zap Zap. Depois do intervalo, continua atendendo a galera. 98402-7371. Estúdio 5:31.
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16: Zap, zap, voltou. Tá chegando agora, bem-vindo, bem-vinda. Segura aí, que daqui a pouco eu chego na tua mensagem, tá bom? 98402-7371. Muito mais pedidos por aqui. Salve pro Ademir da Barra. Tá a fim de ouvir o Baitaca, Fogão a Gás ou a Lenha? Beleza, tá participando aqui. Boa sorte pra você. Deixa eu ver quem mais que eu tenho aqui.

0: Marlene, é você, Marlene? Chega mais, boa tarde.
1: Guido.
0: Oi.
1: Eu gostaria de ouvir a música Dana Castelo, Olha Onde Eu Tô.
0: Tá bom.
1: Marlene do bairro de Santa Luzia. Abraços, aqui trabalhadinho.
0: Bom trabalho, bom final de semana.
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0: Do GFM, a número 1 do seu rádio, Teixeirinha e o velho casarão, William.
1: Fala, Guido, boa noite. Me põe no sorteio dessas cumulanças aí pra garantir a janta. É o William do Ribeirão Cavalo. Toca a música Velho Casarão do Teixeirinha.
0: Valeu, tamo junto, meu querido. Abraço pra você, Tabata. Tá participando também, muito obrigado.
2: Boa
0: valeu.
2: Tarde. Boa tarde. Eu quero Godice. I love Godice. Beijos, obrigada, Cristina.
0: Valeu, faltou pedir a música, Cris. Carol também, faltou pedir a música.
3: Boa tarde, Carolina, de Cidade Nova. Queria, de Jaraguá do Sul, queria participar de todos os sorteios que estão
0: Pensa numa música aí, capricha. 984027371, eu volto já. Estúdio 5:49.
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0: Seguimos por aqui, nesse fim de tarde, noite adentro de sabadão. Bom final de semana! Bora aproveitar, curtir muito e, claro, deixar isso de FM rolando, fazendo a trilha sonora. É bom, não é? Salve, salve pro nosso querido Alex. Alex Lima. Tá ligadão com a gente? Muito obrigado, Marli, da Nova Brasília. Boa tarde pra você. Alô, Munari! Buenas!
15: Fala, Guido, boa tarde.
0: Boa tarde.
15: Na paz.
0: Na paz.
15: Toca aí pra nós, Dani, Califórnia, do Red Hot Chili Peppers. É Jason. Valeu, um abraço, parceiro.
0: Valeu.
15: Ótimo sábado.
0: Ótimo sabadão pra você, tamo junto. Deixa eu ver quem mais aqui. Helena Pereira, boa tarde.
16: Boa tarde, Guido. Gostaria de ver a música Bilionário, Helena.
0: Valeu, obrigado. Quem mais? Oiê.
17: Oi, boa tarde.
0: Marinalva.
17: Marinalva de São Luís. Gustavo Mioto, Impressionando os Anjos. Uma letra maravilhosa, adoro. Um dos prêmios, um deles já tá bom. Beijo, obrigado, tchau.
0: Beijo, boa sorte.
18: Toca pra mim.
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0: Cláudia. Foi você, mandou bem, Nívia.
1: Boa tarde, Stubi, tudo bem? Toca a música Retrovisor de Gustavo Lima.
0: Não foi essa aqui? Quem que pediu o Gigi D'Agostino? Foi a Marlene?
2: Oi. Eu gostaria de ouvir a música Dana Castelo.
0: Também não é, meu Deus. Quem que pediu? Alguém pediu e tá atendido. Já já a gente continua. Ó, hoje três ouvintes vão levar presente, hein? Tem cento de salgadinhos da Disque Salgadinhos. Tem combo do Xuxa, dois dogs duplos e duas cocas. Tem porção de alcatra com fritas também aqui na parada. Mário Júnior tá por aí, né? Tá por aí, Mário Júnior. Acho que tá com o irmão dele hoje aí, tá com o mano, dando um rolê. Daqui a pouco o Mário Júnior volta pra fazer o estúdio mix. Aqui na noite de sabadão da Estúdio FM. Intervalo, eu volto já. Mário Júnior na Via Sacra. Estúdio 6 e 1.
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3: Simbora, que a música não para não aqui no Zap Zap 99, o programa mais eclético e democrático do rádio. É. 984027371, Débora, tava a fim de ouvir o peão tatuado, valeu. Quem mais aqui? Mari Siqueira, boa noite.
4: Boa tarde, Guido. Um ótimo sábado, Mário do Bairro João Pessoa. Toca a música de Felipe Araújo, Deus Coloca o Chão.
3: Tá bom.
5: Guito, manda aí.
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Isaías 55. Porque os meus pensamentos não são os vossos pensamentos, nem são os vossos caminhos os meus caminhos, diz o Senhor. Porque como os céus são mais altos do que a terra, deste modo são os meus caminhos mais altos do que os vossos caminhos, e os meus pensamentos são maiores do que os vossos pensamentos. Não existe nada mais extraordinário na vida do que descobrir que existe um Deus no céu que se importa comigo e com você. Entre milhares de verdades que são passageiras, uma é para sempre. E conforme Jesus disse, tudo vai passar, mas a minha

sobrenatural. E por mais que você seja criativo, por mais que você seja inteligente, os seus planos são pequenos demais perto daquilo que Deus tem para você. Os nossos planos são pequenos, os nossos planos são frágeis, mas os planos do Senhor são extraordinários. Os planos do Senhor são maiores do que os nossos. Os planos do Senhor vão além da nossa capacidade. Por isso, a minha palavra sobre você aqui nesse lugar é: coloque o pé.

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1: 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Estrala! Estúdio FM, a número 1 do seu rádio, Geninho e Mariana Fagundes. Pião tatuado aqui no nosso Zap Zap 99, aí no seu sabadão. Tudo bem, deixa eu ver. Marli, boa tarde pra você, muito obrigado. Luciano, também tá chegando junto aqui na programação. Denise Miller, do Nova Brasília, muito obrigado. Nezida Figueira, trabalhou o dia inteiro, descanso merecido, agora curtindo a estúdio. Valeu, ó, Daniel também que pediu aqui o peão tatuado.
2: Oi, Guido.
1: Oi.
2: Eu sou a Esther de Xerê.
1: Esther, oi, Esther.
2: Toca a música do peão tatuado. A minha irmãzinha Lisa adora essa música.
1: Valeu, valeu. Beijo. Bom final de semana. Daqui a pouco eu volto com muito mais Zap Zap por aqui. Estúdio 6:16.
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0: Ó, e hoje tá valendo centro de salgadinhos da Disque Salgadinhos. Tem combo do Xuxa com dois dogs duplos e duas cocas. E também tem porção de alcatra com fritas do Gaúcho Shop e Cozinha. 98402-7371. Vamos lá, galera que tá chegando junto agora. Edmilson, boa tarde pra você. Obrigado, tamo junto, hein? Quem mais? Oi.
1: Boa tarde, quero participar do sorteio. Quero ouvir a música Cadeira Cativa de Zanetti Cristiano, de Uncélia Vila Nova.
0: Beleza, já já vai rolar. Quem mais aqui? Denise. Oi, quem mais?
2: Boa tarde, quero muito ganhar esse prêmio aí. Coloca no sorteio. Tô aqui dirigindo pela cidade toda, ouvindo vocês o dia inteiro.
0: Eita.
2: Bruno, motorista de aplicativo.
0: Valeu, beijo pra você. Alô, Fabiano, boa noite.
3: Fala, grande Guido, Fabiano da Barra passando junto com os amiguinhos lindos da minha filha Victoria, Luísa, Rafinha e o Miguelzinho. Ana Lua, toca essa pra nós que a minha filha vai amar. Valeu, Guido.
0: Valeu, valeu. Aline, boa noite.
4: Boa tarde, estúdio. A música que eu quero pedir é Envelheço na Cidade, do Ira, em comemoração à nossa amada Guaramirim, que ontem completou os seus 77 anos.
0: Boa.
4: Valeu aí, um bom final de semana para todos os ouvintes. Tchau.
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0: Estúdio. 6h22, Ira.
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0: FM, a número 1 do seu rádio, Zé Neto e Cristiano, e a cadeira cativa aqui no nosso Zap Zap 99. Quem pediu essa aqui foi o Márcio da Vila Nova. Obrigado, Marcião. Tamo junto. A Tati Lima também tá participando. Toca aí Marília Mendonça. É a Tati, muito obrigado. Oi.
1: Boa tarde, quero participar do sorteio. Quero ouvir a música Cadeira Cativa de Zé Neto e Cristiano.
0: Aê, acabou de curtir. Já já eu volto com muito mais pedidos aqui no nosso Zap Zap, que vai até as 8 da noite. Segura aí. Estúdio 6:32.
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0: Vamos que a música não para não, aqui na Estúdio FM você participa até as 8 no Zap Zap 99. Três ouvintes vão ganhar presente. Tem combo do Xuxa, tem porção de alcatra com fritas do Gaúcho, tem centro de salgadinhos da Disque. Eva! 99,1. Bom demais, é uma galera que tá junto comigo aqui nessa noite de sabadão. Alô, alô, Deixa eu ver aqui, ó, pra Rosemary, Chico de Paulo, tá a fim de ouvir Victor e Léo, beleza. Tá aqui na Cumbuca. Deixa eu ver quem mais. Jonathan Henk, boa noite.
1: Fala, Gui do Cazubo, Jonathan Henk na área aí.
0: Beleza.
1: Um salve pra toda a turma aí, nós estamos tomando uma gelada, assando uma carne aí.
0: Coisa boa.
1: Toca Guns N' Roses. Valeu, Guido.
0: Valeu. Lá na Vila Lense tem o Marcos participando. Fala, Marcão, beleza?
2: Boa tarde, Guido. Vamos agitar esse sábado?
0: Vamos.
2: Vamos lá. Toca Thunderstruck do AC/DC pra agitar essa galera aí. Grande abraço e vamos que vamos.
0: Valeu.
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1: Estou de FM, Victor e Léo.
2: Opa!
3: Detona!
2: Bora!
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1: Essa foi pra Rosemary. Valeu, mandou bem. Agora quero mandar um abraço especial pro meu amigo João do Coice, que tá ligadão com a gente. Fala, seu João, boa noite. Manda braba pra aí, pra nós.
4: Boa tarde, querido.
1: E aí?
4: É o seu João do Coice. Toca ali pra nós, amigos do Roberto Carlos.
1: Boa. Você,
4: beleza?
1: Meu amigo de fé.
4: Um ótimo final de semana a todos.
1: Bom final de semana. Valeu, você, meu amigo de fé, meu irmão, camarada.
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0: Essa moda é boa demais.
1: Vai dar conta.
0: Ela acaba comigo, velho.
2: Então vamos beber uma agora.
0: Desce um pé de frango aí, companheiro.
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0: FM, a número 1 do seu rádio, os Monarcas, o Vento. Fechando mais um bloco do Zap Zap 99. A Rose está cantando todas. Que beleza, obrigado, viu? Já já eu atendo mais áudios. Temos mais uma hora de Zap Zap para você pedir teu som aqui no 98402-7371. Segura aí. Estúdio 72.
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5: Boa noite, ZYD741, Rádio Estúdio, FM 99.1 MHz, Jaraguá do Sul, Santa Catarina. Eu sou o Guido Cazubo, por mais uma hora com você aqui no Zap Zap 99. E dá-lhe áudio da galera. E quando vem a noite, ele aparece. Billy Homem de Massaranduba, chega mais. Au!
6: Boa noite, DJ Palmer Guido. Sabe quem é ele mesmo? Billy Homem de Massaranduba, top das galáxias alienígenas. Original. Ô, Guido, toca aquela música assim, ó. Você usa a marca da camisa, da calça bag bem rasgada, porque eu sou fuleiro. 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
7: Toca essa música pro Bilizão do Massaranduba. E pau no gato.
5: Pau no gato, valeu. Vou tocar assim, boa.
8: Fala, Guido Gazudo, beleza, meu mano?
5: E aí,
8: mano? Você bom? Tá tranquilo?
5: Tranquilis.
8: Aqui quem fala é Claudemir.
5: Claudemir.
8: Certo contigo? Então, cara, toca aquela música pra gente aí, aquela... Boiadeira, né, na Castela.
5: Tá bom.
8: Beleza?
5: Beleza.
8: Um abraço aí, manda aquele abraço pra turma do Queres aqui do Calçadão.
5: Aê, galera do Queres! Meu amigo Rodemir, toda a galera aí, tamo junto. Alô, Bianca, buenas noches.
9: Oi, boa noite, tudo bem?
5: Tudo
9: eu
5: bem.
9: Eu gostaria de estar escutando nesse sabadão, fim de sábado, eu gostaria de estar ouvindo Luan Santana, a música Te Vivo. Bianca da Vila Lense.

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0: Estúdio FM, Ana Castela, boiadeira.
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0: Vamos pra Vila Lalau. Oi, Regina.
3: Boa noite, Guido.
0: Boa noite. Tudo bem?
3: Aqui é a Regina da Vila Lalau. Gostaria de escutar a música Futuro Prometido, do Sorriso Maroto.
0: Uhum.
3: E ganhar um desses prêmios hoje. Beleza?
0: Beleza.
3: Obrigado. Beijo. Tchau.
0: Beijo. Bom fim de Regina. Tudo de bom aí. Beatriz. Chega mais.
4: Boa noite, pessoal. Aqui é a Beatriz. Depois de um treininho de corrida, eita, vamos lá aproveitar, terminar essa noite, comer uma pizza com as crianças e escutar essa rádio maravilhosa.
0: Aí sim,
4: eu quero escutar Fio da Madrugada. Um beijão, me coloca no sorteio.

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1: É o quê?
0: É pouco pra me convencer.
1: Zezé de Camargo e Luciano aqui na Estúdio FM. A número 1 do seu rádio, coração está em pedaços. Fechando mais um bloco do Zap Zap 99. Já já tem a última meia hora das participações do melhor ouvinte do sul do mundo. Estúdio 7:31.
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11: E bora para as últimas participações do Zap Zap 99, esse sabadão maravilhoso, 29 de agosto, ou 73 de agosto. Eita, nossa! Vai até 31 ainda para ajudar, né? 7h35, quero mandar um salve para a galera de Indaial que tá ouvindo a gente. Boa noite! O pessoal tá fazendo uma carne lá na casa do Emerson. Grande Emerson, obrigado pela sintonia. Tamo junto aí. Deixa eu ver quem mais aqui. Buenas noites.
12: Beleza, Benjamin, nem me coloca no sorteio.
11: Tá bom, tô participando. Edilson.
13: Boa noite, boa noite, boa noite.
11: Boa noite.
13: Edilson aqui, manda um abraço pra minha família linda. Heloísa Tonão, minha filha. Arthur Tonão, meu filho. Minha esposa, Gabriela Tonão. E põe nós no sorteio. E toca Amor de Violeiro, de Eduardo da Costa.
11: Valeu, valeu. Costa, valeu. Tiane, boa noite.
14: Olá, boa noite, Guido. Tudo bem?
11: Beleza.
14: Toca pra mim aí a música do Corpo e Alma, é, Nos Bailões. Nos Bailão, acho que é o nome, se eu não me engano.
11: Uh-huh.
14: E me coloca no sorteio, por favor. Bora animar?
11: Bora. Boa sorte, Luiz Fernando.
15: Boa noite, Guido. É o Luiz Fernando aqui do bairro Centenário, Jaraguá do Sul. Eu gostaria de ouvir a música do Sangue Latino, Eu Te Amo, Meu Brasil.
11: Valeu, valeu. Tiagão, chega mais.
16: Boa noite, Guido.
11: Oi.
16: Toca a tia do Gustavo Lima, é o Caio Lucas de Nereu.
11: Aê, vou tocar agora.
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0: Band FM, a número 1 do seu rádio, Corpo e Alma, DJ Ari SL nos bailão. Pra fechar mais um Zap Zap 99, vamos lá pro resultado. Atenção pro nosso combo de prêmios, galera que participou, pediu música, tá saindo aqui, ó. Vamos começar pelo combo do Xuxa, dois dogs duplos e duas cocas. Vai pro final, telefone 3557, Luiz. Foi você que ganhou, Luiz, parabéns. Porção de alcatra com fritas, baita de uma porção aí do Gaúcho Chopp Cozinha. Vai pro final, telefone 9907, Nívia, foi você, Nívia. E o centro de salgadinhos, essa delícia maravilhosa da Disque Salgadinhos, quem tá levando é o final do telefone 7190, Jean, parabéns. Ganhadores avisados. Vamos para a saideira aqui, as últimas participações do Zap Zap 99. Antes de eu entregar aqui para o Mário Júnior, que está chegando com mais um Studio Mix na sua noite de sabadola, beleza?
1: Fala galera da Estúdio, aqui é o Rafael Zeneu Ramos. Tá com a música aí da frequência máxima aí, me põe nesse sorteio aí.
0: Valeu, boa sorte aí. Toca uma do Ramone, se possível. Quem mandou aqui foi o Paulo, fechou. Vai ter Ramone sim, com certeza. Quem mais? Oi.
2: Fala, Guido. Manda música Pragma, Tocas Miracle. Daniel aqui de Schroeder.
0: Valeu, um valeu. Abraço. Vou deixar minhas saideiras. Gente, bom final de semana. Amanhã tô de volta a partir das 4 horas, deixando rolar aqui na Estúdio. Valeu, gente.
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0: 8 e 1.
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0: ZYD 741 99.1, estúdio Jaraguá do Sul, Santa Catarina. Tô chegando, hein? Bora, nosso estúdio mix está chegando com tudo.
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0: Oh, prazer, tô chegando, Mário Júnior, com você, pra você no Som da Estúdio, a partir de agora, no seu sabadão, 29 de agosto, finaleira do mês de agosto, né? Agosto indo praticamente quase embora e nós estamos aqui na programação Estúdio FM 99.1. 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Aumenta o volume!

0: Número 1 do seu rádio. E como que tá? Tá tudo bem? Tá tudo certo? Tá tudo tranquilo? Espero que você esteja de bem com a vida, curtindo a programação 99.1. Só estamos começando. O nosso Estúdio Mix tem muita coisa boa pra rolar até meia-noite, muita música pra você curtir aqui no nosso Estúdio Mix.
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estúdio, a número um do seu rádio. Pô, lá, primeira sequência, né? Manda aqui um abraço. Esse final de semana eu tô de folga. Tô com meu irmão aí de Curitiba, tá com o Jaraguá do Sul. Então hoje eu tô de folga dos eventos, aproveitando a família também, né? Claro que se você quiser, de repente, amado, preciso um DJ pra levar pro meu casamento, pra minha formatura, pro meu aniversário, pra minha festa de final de ano, pra minha festa aqui de empresa, chama o Mário Júnior. Siga aí o Mário Júnior, @MarioJRVoice, beleza? Me chama lá.

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10: 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Bora aumentar o volume.

0: estúdio, a número 1 do seu rádio aí. Agitando no seu sabadão, tá com os amigos, com os familiares, tá no trânsito da nossa região. Uma ótima noite de sabadão, 29 de agosto. Mário Júnior com você até meia-noite, nosso Estúdio Mix, recheado de muita música boa. E a sua participação aqui nos 99.1.
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